0: bom demais! Esse é o nosso Arena Sertaneja, Breno e Bernardo. Deixa ela voar, hein? Faz isso não. Às vezes, quando não dá certo, tem jeito de ficar insistindo. Deixa cada um pro seu canto voar e vamos embora, não é mesmo? Como é que você tá por aí, povo lindo? Tudo bem? Obrigado pelo seu carinho, hein? Muito obrigado pela sua audiência. Como eu fico feliz, hein? Tava com uma saudade de vocês nesse final de semana, pensando, segunda-feira, Arena Sertaneja. Então vamos embora, levar alegria pra esse povo lindo e maravilhoso, que aqui não pode parar, né? Só tem, mano. Deu um bonitão.
1: 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Segunda-feira, a partir de agora, você fica bem informado aqui na sua rádio. Os aposentados e pensionistas do INSS começam a receber os pagamentos referentes ao mês de maio a partir de hoje. O calendário é organizado de acordo com o número final do cartão do benefício, sem considerar o dígito verificador. É o número após o traço. Os depósitos começam para quem recebe até um salário mínimo. Em seguida, passam a ser feitos os pagamentos para quem ganha acima do piso nacional. A qualquer momento, voltaremos com mais informações e destaques aqui na sua rádio.
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2: Confira agora a hora certa.
7: 9:18.
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0: Eita, mas é bom demais da conta esse nosso Arena Sertaneja. E agora sabe quem canta pra gente? A lindona Simone Mendes.
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0: Fernandes, esse é o nosso Arena Sertaneja, hein? Olha só, só modão bonitão a gente toca aqui pra vocês, hein? Teve Henrique Juliano, senti saudade de você, teve tocando pra gente Zé Neto Cristiano, escondendo o ouro, João Bosco e Vinícius, mania de me enganar, e a gente começou com ela, Simone Mendes, erro gostoso aqui no nosso Arena Sertaneja. Tá gostando? Quer mais ainda? A gente não para, né, gente? Esse é o nosso Arena.
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1: Confira agora a hora certa.
2: 9:34.
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5: Eita, meu Deus do céu. Vamos embora, né? Que não pode parar aqui no Arena. Pedro Libe. Participação de Jorge Matheus. Vem balancê. Vem se embora comigo. Vem.

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0: céu, gente, que música lindona, bonzinho que trai na Ela Azevedo. Novidade aqui na nossa rádio, hein? Música bonitona, gostou? Quer mais ainda? Então já acessa lá o nosso site, ó, pedidomusical.com.br. Não se esqueçam, tem que selecionar o Arena Sertanejo, que tem o seu pedido musical, vem diretamente pra mim, Júnior Pinheiro, tá bom? Acessa lá, pedidomusical.com.br. Já, já tem mais!
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5: 9:51.
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0: É bom demais estar aqui no nosso Arena Sertaneja com vocês, na nossa rádio, hein? Ó, beijo!
5: Essa!
0: Vamos embora!

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1: Ai, ai, ai, o Guilherme porta de bar. Só os caras vão pra porta de bar cantar uma canção de amor. Eu acho que é uma dor de cotovelo que deve estar cantando ali, que não tem jeito não, hein? Fala aí, meu amigo, fala aí, meu amigo. Você já foi pra um bar cantar uma canção de amor? Dá certo não, hein? Ó, daqui a pouquinho tem mais, hein?
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5: 17.
6: Confira agora a hora certa.
5: 17.
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1: E vamos embora, continuar por aqui no nosso Arena Sertaneja, que é bom demais. Ó,
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1: Luan Santana.
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1: Vem comigo, vem.

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1: No seu programa Sertanejaço, que tá começando agora. Tudo bem, tudo bem, tudo bem. Super terça pra todo mundo ligado na nossa programação. Que alegria tá aqui. Desejo pra você que esse programa possa trazer alegria, que você possa ter aí um conteúdo muito legal, que você possa gostar bastante e ficar com a gente até o final, tá bom? Nunca ouviu o programa? É o Sertanejaço chegando. O Sertanejaço está passando na sua rua. Ai, vamos que vamos com o melhor da música sertaneja, meu povo. Quem vai cantar a primeira de hoje é a Simone Mendes. Me ama ou me larga?
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0: pecado escrito nas estrelas, Marília Mendonça, Segundo o Amor da Sua Vida e Júnior e César cantaram Garrafa de Água. Primeiro bloquinho aqui do nosso Sertanejaço, que volta já no seu rádio. Não sai daí, não.
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1: Bruno, fala-se muito em transparência e na importância de dar transparência às ações. A Lego recentemente conquistou o selo diamante em transparência, aliás, pelo terceiro ano consecutivo. O que é que isso significa na prática para o cidadão goiano?
2: Significa que a Assembleia Legislativa do Estado de Goiás tem o selo máximo de transparência, respeito com o recurso do cidadão e da cidadã. Os deputados e deputadas atuam com transparência. A presidência, todo o recurso do duodécimo é prestado contas com transparência e o cidadão e a cidadã pode acompanhar, inclusive em tempo real, através do nosso aplicativo Deputados Aqui. Acompanhe o nosso trabalho pelas redes sociais. Bruno Peixoto, oficial.
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0: Paga, paga, paga, Guilherme Santiago, porque brigamos com Mari Fernandes. E o nosso programa já volta, fica com a gente, hein?
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2: Olá, já estamos de volta com mais notícias. O prazo de inscrição do Exame Nacional do Ensino Médio, Enem 2026, começa hoje e se estende até às 23h59 do dia 5 de junho. Os interessados em participar devem se inscrever exclusivamente por meio da página do participante. As provas serão aplicadas em todo o país em 8 e 15 de novembro. O Enem tende a seguir os prazos definidos em edital, a menos que haja problemas confirmados no sistema de inscrição ou ocorra uma ampliação de prazos, como já aconteceu em edições anteriores. O cronograma da edição deve ser esse. Kleber Ramos, direto da redação.
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1: 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Confira agora a hora certa. Ativa.
5: 10h44.
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6: 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Tá tudo bem por aí no nosso programa Sertanejaço. Agora o som vem com o Cléo de Bá e participação do Fred Fabrício, Desamou. Joga a mão.

0: super tercinha, hein? Gustavo Mioto, pedido de socorro. Júlia e Rafaela, medo novo. Cada medo é uma coisa séria. Às vezes a pessoa desbloqueia um medo, perde um determinado medo, arruma um medo novo. Que é isso, gente? Ninguém devia sentir medo. Medo é muito ruim. Medo é paralisante, né? É. Vamos pro intervalo e voltamos já.
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0: 10h59.
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2: Fala comigo, sertanejados, que eu já voltei com o Matheus e Cauã. É problema

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1: Confira agora a hora certa.
2: 11:20.
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4: Fala comigo, meu povo sertanejado, que eu já tô de volta com o Zé Felipe. Você não vale nada.

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1: 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Confira agora a hora certa.
2: 11:34.
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2: 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Vocês estão bom mesmo no nosso programa Sertanejaço. Tem Cleiton Romário, Se Eu Te Perdoar.

8, quarto, 67, tivemos Jorge Mateus, Sosseguei, sucesso de 2015, fez muito sucesso, teve muitas paródias também dessa música, né? Uma que ficou muito conhecida foi a do Whindersson Nunes, que fez lá, que ele dizendo que ele virou, né? Deixa pra lá, não vou falar, não pode falar, né? Isso aí.

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2: 11h49.
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2: 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Programa Sertanejaço. Último bloco de hoje, Liz Justin, Sônia da Madrugada.

0: Zero hora
1: e um minutos.
0: Zero hora
1: e dois minutos.
0: Zero hora
1: e dois minutos.
0: Zero hora
1: e dois minutos.
0: Zero hora
1: e dois minutos.
0: Zero hora
1: e dois minutos.
0: Zero hora
1: e dois minutos.
0: Zero hora
1: e dois minutos.
0: Zero hora
1: e dois minutos.
0: Zero hora
1: e dois minutos.
0: Zero hora
1: e dois minutos.
0: Zero hora
1: e dois minutos.
0: Zero hora
1: e dois minutos.
0: Zero hora
1: e dois minutos.
0: Zero hora
1: e dois minutos.
0: Zero hora
1: e dois minutos.
0: Zero hora
1: e dois minutos.
0: Zero hora
1: e dois minutos.
0: Zero hora
1: e dois minutos.
2: Passou.

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1: Oi, oi, tudo bem? Bora testar o nosso conhecimento bíblico? É o Está na Bíblia, o nosso game gospel, né? Enfim, mais uma edição pra gente aprender mais e mais da palavra de Deus. Bora lá! Quero saber quem pediu a Deus para morrer por não aguentar o sofrimento. Alguém sabe? Tempo.
0: Seja rápido, descubra se puder. Voltamos já já com a resposta certa. 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
4: 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Oi, é quarta-feira, 27 de maio. Eu tô chegando neste meio de semana com uma edição fresquinha do Mundo Pop pra você.
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4: A cantora Thiê lançou o álbum Esgotada, um trabalho com 8 músicas que usa a maternidade para falar sobre o cansaço, a culpa e as cobranças do dia a dia. Essa é a primeira parte de um projeto que vai continuar no segundo semestre com o lançamento de outro álbum chamado Amorosa. Esse é o primeiro álbum completo da cantora em quase 10 anos depois de Gaia, 2017. O novo trabalho traz ainda a participação especial de Adriana Calcanhoto, mostrando como é fazer música enquanto a vida real acontece ao mesmo tempo.
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0: 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Voltamos com o Está na Bíblia. E aí, já descobriu?
1: Muito bem, tempo esgotado. A pergunta de hoje é a seguinte: quem pediu a Deus para morrer por não aguentar o sofrimento? Olha só uma dica. Esse profeta, ele estava exausto, né? E temendo por sua vida após aquelas ameaças lá de Jezabel. Ele fugiu para o deserto, ele sentou ali debaixo de um zimbro, né? E pediu a morte a Deus, dizendo: já basta, ó Senhor, toma agora a minha vida, pois não sou melhor do que os meus pais. Alguém sabe? Se você respondeu que foi ele, o profeta Elias, Parabéns! Certa resposta, Elias! Quer saber da história? Anota aí a referência. Primeiro livro de Reis, capítulo 19 e o verso 4. Está na Bíblia. A gente pergunta e a Bíblia responde. Até a próxima, se Deus quiser. Fui!
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1: Quarta-feira. Bom demais estar com vocês e mais uma edição do Play Sertanejo. Tô chegando pra te fazer companhia nessas duas horas, hein? A partir de agora, você vai curtir o nosso Play Sertanejo. Essa festa gostosa. É o Brasil inteiro com a gente, curtindo aqui o melhor da nossa música sertaneja. Hoje é 27 de maio, gente. É, estamos no meio da semana, já quase no fim do mês também, né? Mas é bom demais saber que você escolheu aqui a nossa rádio pra te fazer companhia. Sempre com o melhor da música sertaneja. Pra começar, tem Murilo Rufi.
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0: Malabarismo aqui no Play Sertanejo, na sua quarta-feira. Olha, a dupla Matheus e Cauã, eles lançaram em abril do ano passado Marcas de Expressão, mais uma faixa do projeto envolvente. Essa faixa, ela mergulha nas dores de um fim de relacionamento.
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0: Felipe Rodrigo, dois gumes aqui no Play Sertanejo, com o melhor da nossa música sertaneja. Ainda Matheus e Cauã, também a Elis, Justi Malabarismo. Abrimos a edição desta quarta com o Murilo Rufi, Deixa Eu, hein? Essa moda é ajeitada, essa moda é boa demais, hein? Um abraço especial pra você que faz do Play Sertanejo o seu programa sertanejo de todos os dias.
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1: Confira agora a hora certa.
3: Meia-noite e 23.
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0: Por aqui é pouca conversa e muita música. Cê tá doido? Tá na hora desse projeto aí dele. Cê tá doido? Panda, Ícaro, Gilmar e Humberto e Ronaldo.

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1: Eu acho que você tem que mandar aquela mensagem. Mas manda o que tá no seu coração.
2: Porque se fosse eu falaria mais ou menos assim.
3: Ei, boa noite. Antes de te bloquear, eu só vim te dizer que a partir de hoje pode tocar o terror, fazer o que quiser fazer. 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
1: Não, apaga.
3: Oi, boa noite. Só vim

0: romantismo de Ed Brito e Samuel aqui no Play Sertanejo com Romance Rosa. Ainda teve PPA, Pedro Paulo e Alex com Country Beat. Também a dupla Danilo e Davi. E abrimos a sequência com o Panda, País, Goiás, com a participação do Ícaro e Gilmar e Humberto e Ronaldo nesse projeto que conquistou o Brasil, hein? Cê tá doido? Play Sertanejo tá de volta já com vocês na sua quarta-feira.
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1: Menina, você não sabe o babado. A Yasmin Brunet resolveu botar a boca no trombone de novo e jurar que tem ET vivendo entre nós disfarçado de humano. O gatilho dessa vez foi o Donald Trump, que liberou mais de 120 páginas de arquivos secretos sobre OVNIs, com direito a relatos de bolas de fogo, fenômenos bizarros da NASA. A sereia aproveitou o hype para avisar no X, o antigo Twitter, que a gente ainda vai ficar chocado quando descobrir as raças alienígenas infiltradas por aqui. Ela até brincou dizendo que podem chamar ela de maluca, mas mandou um alerta real: nem tudo é o que parece. E é bom tomarmos cuidado com o que aparece no céu, né? Vale lembrar que a gata já tem um histórico de experiências sobrenaturais e no passado acreditava até que bichos de pelúcia ganhavam vida à noite. O clima é de pura teoria da conspiração, mas ela sustenta a convicção com unhas e dentes, viu? É cada uma, meu povo, que parece até duas.
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2: Confira agora a hora certa.
4: Meia-noite e 38.
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5: Já de volta o nosso play sertanejo. E pra você que chegou agora, pode ficar à vontade. Esse é o play sertanejo, levando até você o melhor da nossa música sertaneja. São duas horas com muita moda boa. Pra começar a segunda hora de hoje, quarta-feira, tem Fiduma e Jeca.

0: Felipe Araújo com Conde do Forró, hein? Você não vale aqui no Play Sertanejo. Olha, a dupla Hugo e Guilherme, eles lançaram em 2024 o DVD 062, que foi gravado em Goiânia, a capital do sertanejo. Um dos destaques deste projeto é a música Vazou na Braquiara, que fala aí de uma mulher que, quando ouve a palavra compromisso, vaza. Ela vaza mesmo e nunca mais volta.
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0: Todo romantismo de Zé Felipe com Ana Castela. Sua boca mente aqui no Play. Ainda teve Hugo Guilherme, teve o garotão Felipe Araújo com Conde do Forró. Abrimos a segunda hora de hoje com o Fidu Mais Jeca. Essa é uma das minhas preferidas, hein? Obrigado, moleque! Play Sertanejo, o Brasil inteirinho com a gente.
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1: Confira agora a hora certa.
4: Meia-noite e 51.
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0: Fala, pessoal, já estamos de volta. Rapidão, né? Tô te falando aqui, é pouca conversa e muita moda sertaneja. Vem com a gente que a sua quarta-feira seja muito especial. Seguimos com eles, Bruno e Marrone.

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0: Zezé de Camargo, frente fria, essa é ajeitada, hein? Aô, Minosmar, aí é bonita, hein? Também teve Kleber e Cauã, ainda Michel Teló com a eterna Marília Mendonça, por trás da maquiagem. Abrimos a sequência ao som de Bruni Marrone, ai que vontade! Aqui no Play Sertanejo, você curte com a gente o melhor da nossa música sertaneja, hein, gente? A programação tá bem legal hoje, né? Quero mandar um abraço especial pra equipe aqui da rádio que trabalha incansavelmente pra todo dia levar até você, ouvinte, o que é de melhor. Sempre, sempre a vocês aqui da rádio e a você, ouvinte, que faz aqui da nossa rádio a sua companheira de todos os dias. O nosso muito obrigado. Valeu demais pela parceria.
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1: Confira agora a hora certa.
2: 1:05.
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4: Aqui no play é pouca conversa e só moda boa. Bora de sucessos, bora de Marília Mendonça.

0: essa música, ela tem uma letra, né, gente, que mexe com a gente, né? Gustavo Lima com o seu retrovisor, ainda Fred e Fabrício, 24 horas com o Panda, Alana Macedo com a Melody e também cantou aqui pra gente, abriu a sequência, a nossa eterna Marília Mendonça, Segundo Amor da Sua Vida. E assim, a gente fecha a edição de hoje, quarta-feira. Fica aqui o nosso muito obrigado pela audiência, viu? Um abraço especial a todos vocês. Amanhã a gente volta a se falar aqui na rádio, no nosso Play Sertanejo. Até lá, tudo de bom pra vocês, hein?
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4: Minha gente, o segundo filho da Lauren Prott e do Léo Santana, o pequeno Levi, mal nasceu na última terça-feira e já virou assunto por causa de um detalhe bizarro: o tamanho do pé dele. Tudo começou quando o papai babão postou a foto do carimbo do pezinho do recém-nascido e a internet surtou, achando que o bebê já tinha puxado os pés gigantes do gigante. Os fãs começaram a criar mil teorias e memes, jurando que a genética do GG tinha operado um milagre ali. Mas calma, que a ciência já explicou o mistério. O menino nasceu super saudável, com 3 quilos, 50 centímetros. Especialistas garantem que, para essa estatura, o pé deve ter uns 9 centímetros, o equivalente ao tamanho 13, o que é super normal. No fim das contas, a foto com a mão do Léo é que causou uma baita ilusão de ótica e enganou todo mundo. A irmãzinha Liz, que se cuide, hein? Ela que tem 4 aninhos, porque esse garoto vai ser alto, hein?
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No ar com o programa Paradão e mais uma edição do final de mês de maio. Chegamos a 27, incrível meio de semana. Aproveite todas as oportunidades que surgirem pra você, não deixe nada passar. E claro, fique sempre ligado com a melhor programação. Jonathan Marques agora tocando sertanejo pra sua vida ficar melhor. Pelo menos nessa hora, né, turma? Cléo de Bairro Rafael abrindo o palco da sua mancada.

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2: Confira agora a hora certa.
3: 1:33.

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2: Os visitantes de um parque na China ficaram de boca aberta ao ver a habilidade de um urso preto com uma garrafa de Coca-Cola. O refrigerante foi jogado na jaula por um turista e, sem pensar duas vezes, o animal pegou a garrafa com as patas, usou a boca para girar a tampa e abriu tudo, sozinho, virando o líquido de uma vez só. O vídeo do urso viciado em refrigerante viralizou e a direção do parque veio a público acalmar os ânimos. Segundo os responsáveis, ninguém ensinou o truque ao bicho. Ele aprendeu a abrir garrafas observando as pessoas. O porta-voz garantiu que a saúde do urso está ótima e que ele tem uma dieta muito boa comendo peixe fresco todas as noites. Mesmo que a cena tenha sido engraçada, os veterinários alertam que refrigerante faz muito mal para ursos por causa do açúcar, do gás e da cafeína, que podem dar dor de barriga e até estragar os dentes deles. Por causa disso, o parque prometeu aumentar a fiscalização para proibir de vez que os turistas joguem lanches e bebidas para os animais. O urso provou que tem inteligência de sobra, mas a partir de agora vai ter que voltar a beber só água.

Chitãozinho Chororó, turma, a gente grita antes Michel Teló. Ah, tá, pera aí. A humildade é a essência da vida. Com Jads e Jadson, boa quarta, volto logo.

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1: Confira agora a hora certa. 2:03.
2: Mais paradão, muito sucesso, música top, a cópia proibida, Léo Foguete.

Toquei o Ralph pra encerrar essa hora. Acabo te esquecendo, 0 a 10. Matheus e Cauã discutindo, a Zezé de Camargo e Luciano. Obrigado pela audiência, fechamento de mais uma hora. Daqui a pouco tem mais sucesso. Tchau, tchau.

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5: As irmãs britânicas Michelle e Lavinia Osborne, de 49 anos, são protagonistas de uma história que parece até roteiro de novela, mas é pura ciência. Elas nasceram no mesmo parto, cresceram juntas na Inglaterra e são muito parecidas. Mas um exame de DNA revelou algo inacreditável. Cada uma delas tem um pai biológico diferente. Esse fenômeno raríssimo é conhecido na medicina como superfecundação heteropaterna. Isso acontece quando a mulher libera dois óvulos no mesmo ciclo menstrual e eles acabam sendo fecundados por espermatozoides de homens diferentes em um curto intervalo de tempo, que pode ser de horas ou até mesmo de poucos dias. O resultado são gêmeos que dividem a mesma barriga, mas são apenas meio irmãos por parte de mãe. A grande maioria das pessoas passa a vida inteira sem nem imaginar que isso seja possível. E o segredo das irmãs Osborne só foi descoberto recentemente após testes genéticos. Os médicos explicam que muitos casos parecidos no mundo podem nunca ser descobertos, já que a dúvida só é tirada quando a família resolve fazer um teste de paternidade. Michelle e Lavinia ganharam uma história única para contar e provaram que a biologia adora surpreender quando a gente menos espera.
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1: Confira agora a hora certa.
6: 2:17.
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12: Hugo e Guilherme.

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4: Estudante universitário de 23 anos, identificado apenas pelo sobrenome Lin, foi preso em Taiwan após conseguir invadir o sistema dos trens de alta velocidade do país usando só um notebook e aparelhos de rádio. A brincadeira de hacker do jovem afetou 4 trens e causou quase 1 hora de atraso nas linhas ferroviárias, depois que ele enviou um alarme falso de emergência para a central de controle. Para conseguir entrar no sistema, Lin usou um rádio especial conectado ao computador para vigiar as frequências da empresa de trem. Ele conseguiu decifrar os códigos de segurança e passou por 7 camadas de proteção antes de disparar o alerta. A história acabou expondo uma falha vergonhosa na segurança de Taiwan. A invasão só deu certo porque o governo não mudava as senhas e chaves de segurança do sistema de trens há 19 anos. Aí também é dar mole demais, né? O caso virou uma grande confusão política no país, com deputados questionando o que aconteceria se hackers de verdade resolvessem atacar os transportes públicos. Lin foi preso 3 semanas depois e, para tentar se livrar de uma pena que pode chegar a 10 anos de prisão, deu a desculpa mais esfarrapada de todas. Disse que o rádio estava no seu bolso e que ele apertou o botão sem querer.
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1: Confira agora a hora certa.
5: 2h35.
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0: Lola Young, One Thing.

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0: Esse.
1: Ok. 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
1: De volta em mais uma edição do Conexão Jovem. Hoje é quarta-feira, dia 27 de maio de 2026. E vem comigo, tem Bebe Richa, pra começar a edição de hoje.

0: finalizando aqui com Voo pro Sereno. É o nosso primeiro bloco, daqui a pouquinho tem mais. Voltamos já.
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4: Confira agora a hora certa.
5: 3:06.
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0: De volta na programação com César Menotti e Fabiano. Sentimento de posse com participação de Edson Hudson.

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1: Confira agora a hora certa.
2: 3:20.
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4: De volta na programação com Cláudia Leite. Ó, bola de papel. Vamos lá, é o último bloco.

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1: Raduzão.
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0: Nova. Meu erro. Vou ficando por aqui e amanhã é quinta. Amanhã a gente se encontra. Até lá.
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2: Cheguei! Meu povo, cheguei com tudo na bagagem, só moda de qualidade, só moda bonito. 27 de maio, quarta-feira, esse é o Só Clássico Sertanejo. Aquele programa de moda boa, aquele programa de moda bonita, aquele programa que faz você viajar no tempo. É moda pra dançar, é moda pra cantar, é moda pra suspirar, é moda pra fazer o coração pular do peito. E eu te convido, 2 horas com o melhor do sertanejo. O modão, a partir de agora, junto comigo, Kleber Ramos, na sua rádio preferida. E a gente vai começar botando fogo no parquinho hoje, viu? Já vamos começar com a programação lá em cima. Leandro e Leonardo, cerveja!

Quem disse que esqueci nada? Milionários é rico. Boa demais, né? João Paulo e Daniel, cuida de mim, feito eu, Chitãozinho Chororó. Ainda teve Leandro e Leonardo, também cerveja. Daqui a pouquinho, só clássico sertanejo tá de volta e com muito mais pra você. Já sabe quem canta? Gian Giovanni.

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1: Confira agora a hora certa.
2: 3:54.

Kassai de Moda, diz o lema da nossa programação por aqui. Muito obrigado pela audiência. Grande abraço pro Paulão, que tá aqui na nossa companhia. Muito obrigado, Paulão. Abraço para você, para toda a família aí, todo o pessoal. Muito obrigado pela sua sintonia sempre aqui junto com a gente, viu? Quero mandar um abração bem especial também pro Ditinho, pra dona Isva, que tá sempre aí na nossa audiência. Fazia tempo que a dona Isva não participava, né? Mas tá aí na nossa companhia. Grande abraço pra Ana Cláudia, Dira, Cleide, o Marco Antônio, a Marta e todo esse pessoal maravilhoso. Muito obrigado pela audiência. Jean Giovanni chegando. Cansei de namorar a solidão.

0: Daíde Alexandre, moda bonita, moda gostosa. Teve Bruno e Marrone, Por um Gole a Mais, Leonardo Amanhã, Gian e Giovanni, Cansei de Namorar a Solidão. Só moda boa. E daqui a pouquinho, só clássico sertanejo volta. Sabe com quem? Com a rainha do sertanejo.
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2: 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Confira agora a hora certa.
3: Ativa. 4:11.

Já voltamos aqui na sua rádio com o Só Clássico Sertanejo. Uma linda quarta-feira, né? Aliás, dia do meio, falta pouco pro final de semana. Dia do meio é assim, né? A gente já conta que o pior da semana para muita gente já passou e o final de semana tá se aproximando. Então vamos lá, quarta-feira, hoje dia 27 de maio, estamos de volta com o Só Clássico Sertanejo, tocando o que você gosta aqui na programação. Agora tem Só Nós Dois, Roberta Miranda.

Jura? Edson e Hudson. TV ainda Rick Renner, uma foto sua. César e Paulinho da Água pro Vinho. Roberta Miranda, só nós dois. Tá gostando? Pois é, o Só Clássico Sertanejo é feito na medida certa pra você, tocando o que você gosta, tocando o que toca o seu coração.

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2: A vida pode ser dura, mas a sua paciência e sua fé são muito maiores que qualquer dificuldade passageira. Não entregue o controle do seu dia para ninguém. A batalha é árdua, mas a vitória é de quem tenta sempre. Lute com intensidade até o último minuto, porque o jogo da vida só acaba quando o juiz apita. 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
1: 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Confira agora a hora certa. 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
3: 4:29.

Clássico não, hein? Respeita! É só clássico sertanejo. Já estamos de volta aqui na nossa programação. Pedidomusical.com.br. Participa aí, manda seu alô pra gente. Isabel tá com a gente aqui, a Rosa, a Pica também, muito obrigado. Fátima tá mandando lá pro José Aparecido com muito amor e carinho. Epa, que é isso? Nelsinho tá aqui junto com a gente também, enxugando tudo, né, Nelsinho? Abraço pra você, meu querido. Desde já, uma ótima e abençoada quarta-feira pra todo mundo aí. Valeu, meu querido. Ao seu lado outra vez, mais um sucesso e essa de colocar aquele suspiro no coração. Essa é de fazer coração revirar no peito.

passarinhos, Alain e Aladim, tivemos ainda Teodoro e Sampaio vestido de seda, Zezé de Camargo e Luciano, metade de alguém, Daniel, ao seu lado outra vez. Clássico é clássico, bebê. Moda de viola, moda sertaneja, moda romântica, moda que marcou época. Esse é o Só Clássico Sertanejo.

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1: Confira agora a hora certa.
2: 4:47.

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Quero mandar um abraço bem especial para um casal maravilhoso, Bruna e Alex. São os pais mais frescos do pedaço. É, a nossa querida Bruna deu à luz, né, a filhinha do casal essa semana. Parabéns aí para vocês, obrigado pelo carinho de sempre, compartilhando a alegria desse momento maravilhoso, nesse momento especial, divino na vida de vocês, né? Obrigado, meus amigos, obrigado de coração. Roberto tá aqui junto com a gente também na nossa programação. Muito obrigado, Robertão. Abraço para você, para todo mundo aí. Valeu. Márcia, Jorginho, Janete, toda essa galera maravilhosa, obrigado pela companhia. Vamos de Guilherme e Gustavo chegando, Estrada.

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1: Confira agora a hora certa.
2: 4:58.

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0: Ô, moçada, estamos começando mais um programa Alvorada Sertaneja aqui na Rádio Ativa FM, Rádio do Seu Coração. Das 5 até 7 horas da manhã com o Vani de Oliveira, esse amigo de vocês. Só modão, só sucesso. Então vamos começar o nosso programa Alvorada Sertaneja com a nossa oração do dia. Ivan Diniz, com a oração do Pai Nosso. Rick Renner, com a música de reflexão, Não Perca Tua Fé, Goiânia e Paranaense, o poder do Criador. Então vamos lá com Ivan Diniz.
1: Pai Nosso, que estais no céu, santificado seja o vosso nome. Venha a nós o vosso reino. Seja feita a vossa vontade, assim na terra como no céu. O pão nosso de cada dia nos dai hoje. Perdoai as nossas ofensas, assim como nós perdoamos a quem nos tem ofendido. E não nos deixeis cair em tentação, mas livrai-nos do mal. Amém. Não existe oração maior.

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1: Confira agora a hora certa. 5:15.
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5:16 aqui no Alvorada Sertaneja. André Andrade cantando e encantando vocês com a primeira de hoje, Amor é Amor.

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5: Olá, hoje é terça-feira e você confere as primeiras informações do dia. Desde ontem, trabalhadores já podem consultar o saldo do Fundo de Garantia do Tempo de Serviço para utilizá-lo no novo Desenrola, programa de renegociação de dívidas lançado pelo governo federal. Esse é o primeiro passo para a utilização dos recursos para o abatimento de dívidas bancárias. Quem aderir à iniciativa poderá usar até 20% do saldo disponível no FGTS ou R$ 1.000, prevalecendo o maior valor para quitar ou amortizar dívidas em atraso. O valor será transferido diretamente às instituições financeiras responsáveis pelos contratos renegociados. Voltamos em instantes com mais um bloco de notícias.
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12: Confira agora a hora certa.
13: 5:25.
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15: Cinco horas e 25 minutos, já estamos de volta, né? Com as músicas sertanejas para todos vocês. Amado Batista, eu quero namorar.

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2: Na hora de escolher o que beber, a regra de ouro é: quanto mais natural, melhor. Bebidas industrializadas, cheias de açúcares, corantes, adoçantes artificiais, podem desequilibrar as bactérias do seu intestino e causar inflamações. A dica da especialista é priorizar a água, sucos naturais com moderação e chás sem excesso de cafeína. Essas escolhas protegem a sua microbiota e garantem que o ambiente intestinal fique limpo e saudável. Troque o refri pela natureza e sinta a leveza. Na dúvida, beba água.
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8: Confira agora a hora certa.
10: 5:37.
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5:38 aqui no Alvorada Sertanejo. Bom dia para vocês aí da Fazenda Serra, na pessoa do meu grande amigo Iris, né? Mas a sua esposa Dédia, todas pionadas aí da Fazenda aí, ó. Que estão ligadão no Alvorada Sertaneja, Dico da Luz na Fazenda. É, na Fazenda Margem do Rio Vermelho. Bom dia para você, meu irmão. Pedro e Paulo e Valadão. Tristeza do Cinquentão.

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1: Agora e 42 minutos aqui no Alvorada Sertaneja e chegando pra vocês aí, ó. Lita e Baduí, mulher sempre mulher.

5h45 aqui no Alvorada Sertanejo. Eu quero atender ele, meu grande amigo José Milton, aí da Fazenda Cedro, né, pertinho de Luzelândia aí. Está ligado aí na Alvorada Sertanejo. Aquele abraço, meu irmão, para você e sua esposa, dona Gumercina. Ele ligou aí e pediu um modão aí para ele e para dona Gumercina aí. Creone Baierito, né? Dormindo e sonhando.

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0: de volta com mais informações da sua rádio. O atestado de óbito do fisiculturista Gabriel Ganley, de 22 anos, encontrado morto no último sábado, aponta que ele teve morte súbita causada por cardiomiopatia hipertrófica no coração, que é uma doença em que o músculo do coração, miocárdio, se torna anormalmente espesso. O músculo enrijece e dificulta o bombeamento de sangue e o relaxamento do órgão. É uma doença cardíaca muitas vezes hereditária e genética, mas que, segundo especialistas, pode ser agravada por uso de anabolizantes. Não está confirmado, porém, se Gabriel usava esses hormônios. Voltamos em instantes com mais um bloco de notícias. 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
7: Confira agora a hora certa.
8: 5:53.
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10: Segora, 54 minutos, já estamos de volta, né? Com a boa e velha música raiz aqui da Ativa FM, onde toca só modão e só sertanejo das antigas. Galvão e Galvãozinho, meu padecer.

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1: E vocês acabaram de ouvir essa linda música de Galvão Galvãozinho, Meu Padecer. E chega mais com Gino e Geno, Menina Linda, vem cá.

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8: Confira agora a hora certa.
10: 6:05.
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0: 6:06 aqui no Alvorada Sertanejo. Quero atender ele, meu grande ouvinte, Hilton, lá da Fazenda Recanto. Bom dia, meu irmão. Bom dia pra você, pra todos os seus familiares que estão ligadinho. Aí também no Alvorada Sertanejo, de Giovanni, passa duas modona raiz aí pra mim, meu irmão. Você escolhe aí, já está escolhido aqui, meu irmão. Então, oferece esse modão aí, meu amigo.
1: Tudo bom? E tá bom, graças a Deus. Aqui soltando o programa. Olha duas raizaças pra mim aí, ó. Escolhe duas boas aí, ó. Oferecer pro meu amigo José Ramos. Levanta, José Ramos. É hora de já tá entrando na magaça, moço. Já é pra tá com a foicinha afiada, já entrar na capoeira, tá dormindo até agora. Eu já tô com a foicinha já na cacunda que vai ir pra magaça. Vamos ver, cabô.
0: Aê, José Rosa, você não levanta não, viu? Vamos mandar, seu Nilton. Seu Hilton, vamos mandar um beijão da Valdete pra ele aí, que esse cara pula de pé agorinha, viu? Valdete, massa aquele elogio pro Zé Rosa lá e manda aquele beijaço no cangote dele lá, Valdete.
2: Eita, corra linda!
0: Cadê o beijo, Valdete? Eita, trembão danado, um beijão desse aí não tem cabo que não para, que para dormindo não, viu, seu Hilton? Já tá de pé. Então o senhor pediu isso aí, meu irmão. Gino e Geno cantando em vocês. Essa modona boa demais da conta. Vem pra mim, cabelo louro. E a outra é com André Andrade.

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1: Seis horas e quinze minutos. Seguindo com o nosso programa Alvorada Sertaneja, eu quero atender ela, minha grande ouvinte, Creuza Maria, que está ligadinho no Alvorada Sertaneja, né? Um bom dia pra você, menina. Bom dia pra você, pra todos os seus familiares aí, né? Ela pediu o modão, já está aqui na pontinha da agulha, né? Ela pediu Rio Negro e Solimões na Sola da Bota, André Andrade, metade da sua cama. Você pediu, solta o valo no raio daí, minha irmãzinha, porque chegou pra vocês 6h16.

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6h23, chegando pra vocês, Delmire e Joseli, cantando, encantando vocês. Ex-amor!

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1: E chegando mais música sertaneja para todos vocês, Gini Genso.

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0: Confira agora a hora certa.
8: 6:34.
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0: Olá, hoje é terça-feira e você confere a previsão do tempo para a região centro-oeste. Predomínio de tempo firme e calor em Goiás, Distrito Federal e Mato Grosso do Sul. Pancadas isoladas podem ocorrer no norte do Mato Grosso. Umidade do ar segue baixa em algumas áreas.
1: Você acabou de ouvir a previsão do tempo.
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7: Confira agora a hora certa.
3: Ativa.
10: Seis e quarenta.
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12: Seis horas e quarenta minutos, já estamos de volta com a boa velha música sertaneja e já estamos de volta também para atender os nossos ouvintes. É a Marli, lá de Itapaci, ligadinho no Alvorada Sertaneja. Ela disse, Ovani, passa um modão aí para meus parentes e amigos aí, meu irmão. Eu quero que você passe esse modão aí pro Poenço, mais a Creuza, a Maria, a Lúcia, né? É,

0: de novo Horário Sertanejo, grudados e na teta das vacas, acabando de arrancar o leite das coaleiras, né? É, eu estou falando acabando porque já são 6 horas e 44 minutos. Ele disse: ô Vani, passa duas modonas pra nós aí, meu irmão. Então valeu, meu irmão. Oferece um modão aí pra todos os seus amigos que está aí na escuta do Alvorada Sertaneja, meu irmão Carlinho,
1: Bom dia, meu amigo Alvanir Oliveira. Aqui é o Carlinho aqui da Fazenda Alegre. Queria mandar uns modão aí pro meu sogro Tonhão, pro meu cunhado Mazão Soares, pro Neto, pro Davi, pro Rivaildo, pro Tatá, meu amigo Tatá. Pra todos os meninos aí do Barreiro Branco. Queria mandar pros meus companheiros de serviço aqui também, o Pretinho, o Dal, o Del e o José Lício, o Aldei, pra você, pro Guilherme, pra todos os ouvintes aí. Eu queria pedir você dois modão aí. Todos dois é com o Canhoto Robertinho, é Jaque Matador e Homem Mal. Tô aqui, meu amigo, tirando leite aqui e ouvindo o programa todo dia. Fica com Deus.
0: Valeu, meu irmão, e você pediu, está aí, solta o valor do rádio, porque chegou pra vocês e Léo Canhoto e Robertinho, Jaque Matador e Homem Mal.
2: Pessoal, vamos embora, o Jaque vem vindo aí.
3: Nossa Senhora.
4: Nada disso. Quem vai sair daqui? Aquele que sair vai engolir chumbo. Garçom, traz cachaça pra todo mundo aí. Aí, é pra encher a cara, hein? Uai, moço, você não bebeu por quê?
5: Porque ninguém manda em mim.
4: Não bebeu, mas morreu.

0: Atenção, eu sou o Jaque Matador. Todo mundo aqui vai dançar. Aquele que não dançar vai engolir chumbo. Gaiteiro, toca um negócio aí. Aê, bonito. Uai, moço, você não dançou por quê?
1: Porque ninguém manda em mim.
0: Não dançou, mas morreu.

0: Olá, Kid. Mandou me chamar, é?
1: Mandei sim, Jack. Eu quero acertar aquela continha velha hoje.
0: É pra já, Kid. Puxa o revólver.

0: Atenção, crianças! Não fiquem na rua! O terrível homem mau está ali no bar.
1: Eu sou o homem mau. Eu sou mau. Mau mesmo. Vendeiro, traz cachaça com farinha para todo. Vamos logo. Mistura esse negócio aí. É pra todo mundo beber. Onde vai, moço?
2: Eu vou indo embora, eu nunca bebi.
1: E nem vai beber. E você aí? Como é o seu nome?
3: Meu nome é Pedro.
1: Era Pedro, agora é defunto.

0: Quem é o dono dessa porcaria aqui?
1: Sou eu, senhor.
0: Então, tá dormindo? Traz o uísque logo.
1: Não tenho uísque.
0: O que é que eu bebo, então?
1: Bebe leite.
0: Quem bebe leite é bezerro. Toma, aprenda a respeitar o homem mau. E essa mulher, de quem é?
2: Essa mulher é minha.
0: Era sua, agora é minha.

0: Então você veio me matar, não é? Quem é você?
1: Eu sou o famoso Billy Gancho. Por quê?
0: Pronto. Era Billy Gancho. Agora é defunto Gancho.

0: Então você é o delegado que veio acabar comigo? Qual é o seu nome, delegado?
1: O meu nome é Justiça. Você está preso, homem mau.
0: Ai, quem é você para me prender, delegado? Fique sabendo que eu sou o homem mau, mau.
1: É, você era o homem mau. Agora é defunto mau.

0: 10h53 aqui no Alvorada Sertaneja. Vocês acabaram de ouvir essas duas lindas músicas com Léo Canhoto e Robertinho, pedido do nosso grande ouvinte lá da Fazenda Alegre. Obrigado, meu irmão, e tenha uma ótima quarta-feira aí, com muito trabalho, com as graças de Deus, beleza? E continua ligando e mandando mensagem que a gente vai atender vocês com o maior prazer, com o maior carinho. Alô, meu amigo Sebastião Luiz, aí na Fazenda Rio do Peixe. Bom dia, meu irmão. Bom dia pra você, pra sua esposa Chu. É, pro tio Leodoro, que está ligadinho no Alvorada Sertaneja também, né? O meu amigo Luiz, Gustavinho, meu amigo Júnior, cabra bom demais da conta, né? O baiano da Ponchique já levantou, hein, Sebastião? Se não levantou, pega um balde de água e joga nesse cabo aí, meu irmão. É, rapaz. E o Joaquim já pulou de pé também? Vamos fazer o seguinte, Sebastião. Vamos serrar a cama do baiano da Ponchique, porque sai lá de Brasília pra cá, rapaz, elástico tem aqui, é boa mansidão. Vamos serrar a cama dele. Vamos mandar os bagulhinhos serrar a cama dele agora.
1: Oh, meu Deus! Que beleza! Vamos
0: serrar a cama desse caboclo aí, vai! Chama o serrote na cama dele aí. E agora, Sebastião, pra completar o ambiente, ainda ficou uns pedaços fora ainda. Manda o Júnior ligar o motosserra e acaba de picar esses pau dessa cama dele tudinho. Vai lá, Júnior!

0: Tá tremão danado. Agora quero ver o baiano dormir mais, viu, Sebastião? É, rapaz. Tio Leodoro tá aí. Só assuntando a presepada aí, né? Que fez com ele aí. Aí tio Leodoro ainda diz assim, ó. Levanta, Valdelina. Aí o que que ele ainda diz?
1: Não quer não.
0: Não quer levantar, não. O que, Valdelino? Levanta, moço.
1: Não quer não.
0: É, rapaz. E agora ele já acordou assim meio abaralhado com tanta presepada que fez com ele. E ele acordou assim gritando. Que o Valdelino tá gritando aí, Júnior? Ele tá gritando assim, ó.
2: Vontade de sair pra rua!
0: Aí o Joaquim falou pra ele assim, fazer o que na rua, Delino? Olha o que que ele
3: disse. Bora! Uma a uma!
0: E a Ju gritou lá de dentro da cozinha lá, ó, pra ele. Sabe o que que a Ju falou pra ele, Sebastião? Olha só.
4: Não vai não! Ele não vai não!

Eita, trem bom danado! E chegando o final do nosso programa Alvorada Sertaneja, já são 7 horas e 50 segundos aqui no Alvorada Sertaneja. As horas já me mandam embora, gente, mas só modão e só sucesso, né? É, como esses aqui, ó. E esses modão é amanhã, viu, gente? Não esqueça, né?

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6: Bruno, fala-se muito em transparência e na importância de dar transparência às ações. A Alego recentemente conquistou o selo diamante em transparência, aliás, pelo terceiro ano consecutivo. O que é que isso significa na prática para o cidadão goiano?
7: Significa que a Assembleia Legislativa do Estado de Goiás tem o selo máximo de transparência, respeito com o recurso do cidadão e da cidadã. Os deputados e deputadas atuam com transparência. A presidência, todo o recurso do duodécimo é prestado contas com transparência e o cidadão e a cidadã pode acompanhar, inclusive em tempo real, através do nosso aplicativo Deputados Aqui. Acompanhe o nosso trabalho pelas redes sociais. Bruno Peixoto, oficial.
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0: com as últimas informações da sua rádio. A proximidade da influenciadora Deolane Bezerra com a família de Marcos William Hermas Camacho Marcola, considerado chefe do PCC, ampliou as suspeitas da Polícia Civil de São Paulo sobre o suposto envolvimento dela com a facção, segundo investigadores responsáveis pela Operação Vernix. De acordo com a investigação, a relação de Deolane com Francisca Alves da Silva, mulher de Alejandro Camacho Júnior, irmão de Marcola, passou a ser considerado um dos elementos que reforçaram a suspeita de participação da influenciadora em atividades de lavagem de dinheiro ligadas à facção criminosa. A defesa de Deolane nega qualquer ligação da empresária com o crime organizado. Essas são as últimas informações da sua rádio. Carolina Castro, direto da redação. Notícia em ponto.
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2: 7:11.

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10: A dica de hoje é o filme Roubando Vidas na Netflix. Um assassino traiçoeiro está se passando por uma de suas vítimas enquanto viaja por todo o Canadá. Uma onda recente de assassinatos em Montreal trouxe agente do FBI, Ileana Scott, para o norte para investigar. Os métodos incomuns de Scott rapidamente ganham a suspeita da polícia local, mas que a levam até o negociante de arte James Costa, que diz ter sido uma testemunha ocular do assassinato mais recente. Roubando Vidas na Netflix.
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13: Confira agora a hora certa.
14: 7:26.
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1: E aí, como é que você tá, hein? Hoje é quarta-feira, dia 27 de maio, meio de semana. Já foram dois pra lá, faltam dois pra cá e o final de semana chegando aí com força total. Tô chegando aqui, eu, Edu Ferreira, com mais uma edição do nosso Blitz Sertanejo. É hora de você descobrir junto comigo quais são as sete músicas mais tocadas por todo o Brasil. E eu já chego como? Metendo o pé na porta, abrindo a contagem de hoje com a posição de número 7 com Zé Neto e Cristiano. Resumindo... 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

Saudade Proibida. Simone Mendes ocupou aí a posição de número 6. Agora chegou a vez dela, Lauana Prado e da coleguinha Simone Mendes com Saudade Burra na quinta posição.

0: zona braquiária. Hugo e Guilherme na posição de número 4. Bora fazer aquela pausa bem rapidinha? Então bora lá, daqui a pouquinho eu tô de volta.
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13: Super Quarta, tá no ar o nosso Curiosidades de hoje. Uma única abelha visita até 40 mil flores em apenas um dia. Esse trabalho incansável coleta o néctar, que é transportado e compartilhado entre as companheiras dentro da colmeia. Com a evaporação da água e muita organização, aquele néctar vira um mel delicioso que a gente conhece. Valorize essas pequenas operárias, elas são gigantes para o planeta. Esse é o nosso Curiosidades de hoje, que fica por aqui. Até mais!
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15: Confira agora a hora certa.
17: 7:58.
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0: Tô de volta, eu voltei bem rapidinho, viu? Tô de volta por aqui na melhor do seu rádio, trazendo pra você o nosso Blitz Sertanejo, com aquele quadro gostoso pra gente matar saudade. É hora do Blitz Retrô. É isso aí, pode aumentar o volume que a saudade é de qualidade.
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0: E no Blitz Retro de hoje, a gente vai relembrar o sucesso Meteoro, lançado em 2009 por ninguém mais, ninguém menos que ele, Luan Santana, no álbum Tô de Cara. Com essa música, Luan passou a ser um dos artistas mais executados das rádios do Brasil, de acordo com a Billboard Brasil. Bora relembrar? Luan Santana, Meteoro, aqui no Blitz Retro.
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1: Vamos acionar a equipe do Minuto Goiás e conferir as notícias direto de mais uma região do estado.
2: Oi, gente! Hoje a nossa equipe fala direto de Rio Verde, onde uma das operações da Polícia Civil desarticulou uma quadrilha especializada em golpes virtuais milionários contra produtores rurais. Mas, ó, a ofensiva foi muito maior do que isso. A Polícia Civil de Goiás realizou operações simultâneas em 5 estados, com mais de 190 mandados de prisão contra investigados por tráfico de drogas, fraudes bancárias, estelionatos virtuais e organizações criminosas. Atenção para esses dados aqui. Desde abril, já tivemos 276 prisões e 443 ordens judiciais cumpridas, além do bloqueio de 235 milhões de reais em bens e valores das organizações criminosas. É inteligência, integração entre as forças de segurança e tecnologia no combate ao crime organizado. Assim, Goiás segue em frente no caminho seguro.
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5: Bruno, fala-se muito em transparência e na importância de dar transparência às ações. A Alego recentemente conquistou o selo diamante em transparência, aliás, pelo terceiro ano consecutivo. O que é que isso significa na prática para o cidadão goiano?
6: Significa que a Assembleia Legislativa do Estado de Goiás tem o selo máximo de transparência, respeito com o recurso do cidadão e da cidadã. Os deputados e deputadas atuam com transparência. A presidência, todo o recurso do duodécimo é prestado contas com transparência e o cidadão e a cidadã pode acompanhar, inclusive em tempo real, através do nosso aplicativo Deputados Aqui. Acompanhe o nosso trabalho pelas redes sociais. Bruno Peixoto, oficial.
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14: Hello, hello, minhas meninas lindas, hoje quarta-feira por aqui. E vou te falar uma coisa, hein? Vocês não acham incrível como a moda está cada vez mais ligada à personalidade da gente? A moda de 2026 é tecnologia e expressão. Tecidos inteligentes e a cultura street estão no topo. Looks monocromáticos e estampas modernas dividem espaço com jeans de sempre, criando composições únicas. Lembre-se que sua roupa é sua voz. Ela revela sua criatividade e quem você é de verdade para o mundo. Escolha o que te faz bem e brilhe com autenticidade. Isso mesmo, tendência mais bonita é aquela que faz você se sentir confiante e autêntica. Use a moda ao seu favor e arrase sendo você mesma.
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Com fé e esperança, você que está com qualquer dificuldade, supera tudo. Basta ter fé. Vamos com a nossa oração de hoje.

Consagração a Nossa Senhora. Ó minha Senhora e também minha Mãe, eu me ofereço inteiramente todo a vós, e em prova da minha devoção, eu hoje vos dou meu coração. Consagro a vós meus olhos, meus ouvidos, minha boca, tudo o que eu sou, desejo que a vós pertença. Incomparável Mãe, guardai-me e defendei-me como filho e propriedade vossa.

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6: Bora saber o que rola hoje nessa novela preferida. É, sejam bem-vindos e bem-vindas ao nosso momento de resumo de novelas nesta quarta-feira em A Nobreza do Amor. Kenia e Chinua se assustam com a fúria de Jendal contra o povo. Alika desconfia das intenções de Virgínia ao pedir para representar seu ateliê. Mirinho explica como foi enganado por Fabrício. Kenia não acredita quando Chinua diz não saber de Dume. Viriato percebe que Belmira está se aproximando de Carrapato. Virgínia confessa a Sebastião que deseja se vingar de Alika. Mirinho pede um emprego a Diógenes no banco. Niara e Maria Helena incentivam as crianças a estudar na nova escola, enquanto Alika e Tereza convocam todas as mulheres a desfilar no Grêmio. Kenia se entristece com a miséria do povo em Batanga. Dume e Kenia se encontram.
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1: Confira agora a hora certa.
9: 8h34.
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11: Bom dia para você, minha amiga. Bom dia para você, meu amigo. Bom dia para todo mundo, né? Mais uma vez, com a graça de Deus, estamos aqui. Hoje, quarta-feira, hein? Quarta-feira, dia 27 de maio. A lua crescente continua em Libra, mas às 21h53 entra no signo de Escorpião. De qualquer maneira, durante todo o dia e boa parte da noite, a lua crescente ainda vai ser dominante no signo de Libra, né? A Marley Araújo diz que faz 13 anos que está solteira e se isso vai mudar. Olha, Marley, logo após Peixes, vou passar para você uma simpatia simples, hein? Para atrair um amor para a sua vida, beleza?
12: Beleza, então, João, bom dia para você, bom dia para o nosso ouvinte. Então, antes da simpatia, vamos dar início ao horóscopo do João Bidu. Hoje é um dia propício para fechar negócios e avançar em seus projetos com ideias criativas e facilidade para persuadir. Cuidado para o que fala com a família nas primeiras horas para evitar conflitos, e as tensões amorosas podem se resolver trazendo proteção e boas possibilidades com seu amor. Sua cor do dia, preto, e os palpites para hoje são 42, 17 e 53. Taurina, Taurino, hoje é um dia favorável para impulsionar seus ganhos com ideias criativas e muita energia para buscar seus objetivos. No trabalho, seja cuidadoso e cuidadosa ao expressar suas sinceridades e, ó, evite fofocas. No amor, o dia promete harmonia com o parceiro e quem está solteiro pode encontrar alguém especial. Sua cor do dia é goiaba e os palpites para hoje são 55, 37 e 39. Gêmeos. Oi, Gêmeos! Ó, hoje seu talento profissional brilha e ideias criativas podem fazer a diferença, tá? Mas, ó, lembre-se de administrar bem as suas finanças e com cautela. Aproveite o dia para cuidar da sua saúde e evitar excessos. No amor, a paquera fica favorecida e, à noite, quem está comprometido pode viver um momento especial. Sua cor do dia, vermelho, e os palpites para hoje são 30, 3 e 37.
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7: Confira agora

0: A hora certa.
1: 8h50.
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3: Toda dor tem propósito. E o propósito da dor é fazer você crescer e gerar frutos, florescer.

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2: O nosso entrevistado de hoje é o Dr. Heitor Camargo Gondim, ele que é nefrologista. Doutor Heitor, como é que vai? Bom dia.
3: Bom dia, Santos.
2: Doutor Heitor, como a hipertensão pode afetar os rins?
3: Outra pergunta muito importante, a gente falou sobre diabetes, aí é uma das brigas junto com a diabetes, com a insuficiência renal crônica. Então, a insuficiência renal crônica, que é aquela perda da capacidade do rim de filtrar com o passar do tempo e que pode levar o paciente a diabetes, tem como as principais causas a diabetes e a hipertensão. Então, o controle da pressão é importante, porque a pressão arterial alta descontrolada, ela vai batendo no rim até que promove uma lesão que é irreversível. E aí isso a gente chama de insuficiência renal crônica ou doença renal crônica.
2: E no caso, o que a pessoa deve fazer?
3: Primeiramente, para que se tenha uma vida saudável, é necessário ter sempre exames de rotina, tá? Aferindo a pressão periodicamente, principalmente em pacientes de grupo, de risco, que são aqueles que são obesos, são aqueles que têm pai e mãe que são hipertensos, são aqueles que podem estar tomando medicações como os corticoides, que elevam a pressão. Então, toda pessoa tem que, durante o seu check-up anual, tem que aferir a pressão. A partir disso, foi detectada uma pressão alta, tem que se investigar. Às vezes, essa pressão alta pode levar a uma doença renal, ou o inverso, uma doença renal está levando a uma hipertensão. Então, é sempre importante estar aferindo a pressão durante qualquer exame médico que você for.
2: Doutor Heitor Camargo, muito obrigado e até amanhã.
3: Um abraço e até amanhã.
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3: Então, minha lindona, o tênis branco continua sendo o rei da praticidade no outono de 2026. Combine com sua jaqueta jeans branca com uma blusa de malha canelada e uma calça colorida para quebrar a monotonia. É a produção ideal para quem busca conforto sem abrir mão de um toque fashionista e moderno. Coloque seu sneaker favorito e domine as ruas, poderosa!
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7: Para você do signo de Câncer, hoje aproveite sua inteligência para alcançar ótimos resultados no trabalho e seja diplomático nas relações familiares. O clima emocional pode te deixar mais saudosista, mas à noite seu charme fica em alta, fortalecendo suas paqueras e conexões amorosas. Mantenha o equilíbrio, tá? Sua cor do dia é azul claro e os palpites para hoje são 5, 32 e 51. Leonina, Leonino, hoje é um ótimo dia para expandir sua rede de contatos e mostrar seu charme. No trabalho, tenha disciplina para preservar sua energia e evitar excessos. Na paixão, não hesite em expressar seus sentimentos antes de o dia acabar, porque à noite você pode, aliás, ficar mais reservado. Sua cor hoje é magenta e os palpites são 9, 45 e 30. Virgem, hoje é um ótimo dia para acelerar sua carreira com a força da sua inteligência e também confiança. Tenha cuidado e evite conflitos nas amizades, mantendo bom humor. No amor, o dia promete boas surpresas à noite e mais sintonia com seu par. Então, ó, aproveite, hoje o dia tá lindo. Sua cor, cereja, e os palpites pra hoje são 34, 19 e 54.
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0: Confira agora a hora certa.
8: 9:13.
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1: Existe uma teoria que se chama 90-10, onde uma pessoa tem 90% daquilo que você procura em alguém, só que você foca naqueles 10% que falta. Aí você sai pra rua, se aventura, e realmente você encontra aqueles 10%, mas não se deu conta que perdeu os 90%.

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3: O governo federal divulgou os novos preços médios dos combustíveis no país. A tabela serve para você saber se está pagando justo na hora de abastecer. Os valores variam bastante dependendo da região onde você mora, então o que se paga no norte pode ser bem diferente do sul ou do nordeste. Esse tipo de levantamento é feito de tempos em tempos e ajuda o consumidor a comparar e os fiscais a monitorar os postos. Se o preço cobrado perto da sua casa estiver muito acima da média, vale a pena pesquisar antes de abastecer. A recomendação é sempre comparar o valor do posto com a referência divulgada pelo governo.
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8: Quarta-feira maravilhosa, seja muito bem-vindos e bem-vindas. O momento agora do resumo de Quem Ama Cuida, a novela da Rede Globo. Hoje Arthur não consegue explicar suas verdadeiras intenções para Otoniel. Bruna culpa Carmita pelo término do namoro com Pedro. Rosa diz a Arthur que o patrão não poderia ter escolhido pessoa melhor como Adriana para dar uma lição nos irmãos. Pilar comemora a reação de Otoniel ao pedido de casamento de Arthur. Brigitte pega o celular de Ingrid e manda mensagem para Guilherme em nome da irmã. Ademir avisa o homem que ameaçou que o processo mudou de juiz e que conseguirá cumprir o combinado. Elisa procura Arthur para saber as reais intenções do joalheiro com sua filha e desmaia durante a conversa.
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1: Oi, gente! Tudo bem com vocês? É quarta-feira, dia de cuidar da alimentação sem abrir mão do sabor. É por isso que eu tô chegando por aqui com uma receita deliciosa de bolo brownie low carb. Você vai precisar de 80 ml de leite da sua preferência, 1 terço de xícara de chá de manteiga, 1 quarto de xícara de chá de xilitol, meia xícara de chá de cacau 100%, 2 ovos, 1 xícara de chá de farinha de amêndoas, 1 colher de chá de fermento em pó e gotas de chocolate 70% a gosto. Modo de preparo: esquente o leite com a manteiga até ela derreter. Despeje em um recipiente. Adicione o xilitol, o cacau e mexa bem até dissolver tudo. Acrescente os ovos, a farinha e misture até formar uma massa homogênea. Coloque o fermento e misture apenas para incorporar. Em uma forma com papel manteiga, despeje a massa, espalhe as gotas de chocolate por toda a superfície e leve ao forno pré-aquecido a 200 graus por cerca de 15 minutos.
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4: Confira agora a hora certa.
5: 9:38.
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1: Olá, tudo bem? Eu sou Alexandre Ricarte e está começando a partir de agora mais uma edição do Time News. Vamos às informações. Câmara confirma fim da escala 6x1 e limita semana a 40 horas. Janja representa o Brasil em evento da ONU na Itália sem cargo oficial. Dólar alto encarece importações e pressiona empresas brasileiras em 2026. STF julga mudança na ficha limpa que pode beneficiar Cunha em 2026. Está começando o Time News.
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1: O presidente da Câmara, Hugo Mota, confirmou o fim da escala 6x1. A nova regra vai fixar a semana de trabalho em, no máximo, 40 horas. E as empresas vão ter um ano de prazo para se adaptar. A ideia é evitar impacto no mercado durante a transição. A mudança divide opiniões, trabalhadores animados de um lado e empregadores preocupados com os custos do outro. A proposta ainda está em debate no Congresso e deve gerar muita discussão nos próximos meses. Janja da Silva vai representar o Brasil em um evento da ONU na Itália. A esposa do presidente são nos próximos meses. Janja da Silva vai representar o Brasil em um evento da ONU.

0: pesando no bolso das empresas brasileiras em 2026. Trazer insumos de fora ficou caro e muitas não conseguem substituir por produtos nacionais. O frete e as taxas portuárias internacionais também subiram e esse custo acaba chegando ao consumidor final. O comércio exterior deve continuar sendo um dos maiores desafios para os negócios no próximo ano. Especialistas recomendam planejar bem e buscar fornecedores locais para escapar da variação do câmbio. O STF começou a julgar mudanças na lei da ficha limpa aprovadas pelo Congresso. A nova proposta é que o prazo de 8 anos sem poder concorrer comece a contar já na condenação. Hoje, esse tempo só começa depois que o político cumpre toda a pena. A relatora ministra Carmen Lúcia votou contra a mudança, considerando inconstitucional. Se aprovada, a flexibilização pode devolver o direito de concorrer a políticos como Eduardo Cunha, já em 2026.
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4: Olá, meus amigos, tudo bem? Metade da semana chegou e junto dela mais uma dose de motivação e pensamentos positivos. O Pílulas de Felicidade tá no ar com aquele recadinho pra você. Nada é impossível para quem renova as esperanças e mantém o foco no objetivo. Não importa o momento da vida. Se o outono derrubou suas flores, confie que a primavera já prepara um jardim ainda mais bonito para você colher.
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1: Confira agora a hora certa.
2: 10:01.
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4: Oi, oi, oi. Boa quarta-feira. Tá todo mundo por aqui? Que bom, tô chegando também. Eu sou a Kelly Gomes. E se a catapora tá na área, fazer o quê? O primeiro passo é isolamento. A criança só deve voltar à escola quando todas as feridas virarem crostas. Para quem cuida, a regra é clara: lava bem as mãos, usa máscara e não compartilha objetos de uso pessoal. A vacinação ainda é a melhor forma de prevenção para manter a turma toda protegida. Segurança em primeiro lugar, sempre. Não deixe de vacinar o seu filho. Boa quarta-feira, beijo para você.
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0: 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Confira agora a hora certa.
2: Ativa.
7: 10h16.
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4: Libra.
3: Libriana, Libriano, hoje a vida social brilha, shine, trazendo encontros e experiências novas que elevam a sua energia. No trabalho é hora de focar e ser prático para evitar frustrações, mas ó, oportunidades de crescimento estão a caminho. O amor promete boas surpresas e momentos especiais, reforçando a sua conexão. Sua cor do dia, verde claro, e os palpites para hoje são 2, 47 e 61.
4: Escorpião.
3: Alô, alô, escorpião! Mercúrio favorece suas finanças e bem-estar, ajudando você a fazer boas negociações e lucrar. No trabalho, evite sonhar alto demais e tenha paciência com seus planos que ainda podem amadurecer. Na paixão, imprevistos podem surgir, mas a noite promete um astral mais romântico. Sua cor do dia, amarelo, e os palpites para hoje são 27, 34 e 18.
4: Sagitário.
3: Para você do signo de Sagitário, o clima é de harmonia e boas conversas com amigos e pessoas queridas, impulsionado pela energia da Lua e Mercúrio. No trabalho, atenção aos detalhes e organização financeira são essenciais, tá? No amor, sonhos podem se transformar em realidade, trazendo novidades surpreendentes para o coração. Sua cor do dia, branco, e os palpites para hoje são 11, 61 e 7.
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1: A Caixa já começou a pagar a terceira etapa dos valores desbloqueados do saque aniversário do FGTS. O dinheiro vai direto para as contas cadastradas no aplicativo do FGTS. Tem direito os trabalhadores que escolheram essa modalidade e tiveram um contrato suspenso ou encerrado entre janeiro de 2020 e dezembro de 2025. Quem não tem conta cadastrada pode sacar em agências lotéricas ou terminais de autoatendimento até o dia 1º de junho. No total, serão distribuídos 8 bilhões e meio de reais para cerca de 10 milhões e meio de trabalhadores. Para saber se tem valores a receber, é só acessar o aplicativo do FGTS.
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8: 27 de maio, quarta-feira, dia do profissional liberal. Parabéns a todos os profissionais liberais pela data. E eu tô chegando por aqui na melhor do seu rádio com uma edição fresquinha do TechWorld pra você.
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8: O mundo da tecnologia ficou de queixo caído com o leilão da Huawei, uma robô humanoide vendida por 110 mil yuans, cerca de 81 mil reais. Criada pela empresa chinesa Songjiang Dynamics, ela impressiona pelo visual, tem pele sintética de silicone, cabelo de verdade e um sistema que imita expressões humanas de um jeito incrivelmente perfeito. O humanoide faz parte de uma linha de humanos biônicos feita para trabalhar em museus e eventos. Mas há um detalhe, ela não anda por aí como nos filmes. O modelo leiloado é apenas um busto, focado em usar inteligência artificial e músculos artificiais para fazer centenas de microexpressões realistas em tempo real. Esse lançamento mostra como a China está pisando no acelerador para criar humanos biônicos focados em atendimento e entretenimento, deixando de lado aquela imagem de robô de fábrica cinza e travado. Por outro lado, o visual perfeito desse humanoide voltou a acender o debate sobre o Vale da Estranheza. Aquele sentimento meio bizarro e desconfortável que a gente sente quando vê algo que parece humano demais, mas não é.
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0: Confira agora a hora certa.
5: 10h37.
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1: Olá, tudo bem? Eu sou Alexandre Ricarte. Está começando mais uma edição do Time News. Vamos às informações. Rússia anuncia ataque inédito a Kiev e pede saída de estrangeiros da capital ucraniana. Gasolina terá mais álcool. Governo decide mudança em junho. Inflação prevista acima de 5% pela primeira vez no ano, impulsionada pela guerra do Irã. Pagamentos do INSS são suspensos para 10 mil pessoas por falha em sistema. Está começando o Time News.
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1: A Rússia anunciou que vai atacar centros de decisões e comando na Ucrânia. Pela primeira vez desde 2022, os russos pediram que estrangeiros deixem Kiev e moradores foram orientados a se afastar de prédios do governo. O Kremlin disse que a ação é uma retaliação pela morte de 21 estudantes em um dormitório na região ocupada de Lugansk. No domingo, a Rússia já havia atacado a região de Kiev com 600 drones e 90 mísseis, matando 4 pessoas e deixando 80 feridas. Entre as armas usadas estava o míssil Oreshnik, um balístico de longo alcance capaz de atingir alvos de até 5 mil quilômetros de distância. Nas semanas anteriores, a Rússia também realizou os maiores exercícios nucleares desde o fim da Guerra Fria. O governo federal vai se reunir no começo de junho para confirmar o aumento do etanol misturado na gasolina, que passará de 30% para 32%. Segundo os ministros, a decisão é dada como certa porque todos estão de acordo e a mudança não prejudica os motores dos carros. A medida serve para ajudar a assegurar o preço do combustível no país, aproveitando que o Brasil deve ter uma produção recorde de etanol neste ano. Um aumento ainda maior para 35% continua sendo estudado. Os economistas ouvidos pelo Banco Central elevaram a previsão do IPCA para 5,04% em 2026, superando pela primeira vez no ano o teto da meta oficial, que é de 4,5%. O principal fator por trás do pessimismo é a guerra do Irã, que tem pressionado os preços dos combustíveis no mundo inteiro. O ministro da Fazenda, Dario Durigan, disse que o governo acompanha o cenário e que algumas medidas já anunciadas buscam ajudar a conter essa alta de preços. O dólar foi revisado para baixo, de R$ 5,20 para R$ 5,17, e a previsão para a taxa Selic segue em 13,25% ao ano. Para junho, o mercado ainda espera um corte de 0,25% ponto percentual nos juros, que hoje estão em 14,5%. Um erro no sistema da Dataprev reativou indevidamente 69 agências da Crefisa, afetando cerca de 10 mil segurados do INSS. As agências estavam descredenciadas, mas acabaram recebendo pagamentos de benefícios referentes ao mês de maio. O INSS confirmou a falha e garantiu que nenhum aposentado ou pensionista terá prejuízo financeiro. Os beneficiários que teriam seus pagamentos por essas agências serão transferidos automaticamente para outros bancos. Vale lembrar que o contrato com a Crefisa havia sido suspenso em agosto de 2025 após denúncias de irregularidades como venda casada e coação de aposentados para abertura de contas.
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2: Conectado. E neste dia do profissional liberal, 27 de maio, eu tô de volta com mais uma edição do TechWorld pra você. Se liga aí.
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2: A SpaceX está preparando uma atualização de peso para sua antena de internet via satélite mais compacta. Códigos secretos descobertos na última atualização do sistema da Starlink revelaram que uma nova versão da Starlink Mini com bateria integrada está a caminho, prometendo deixar o aparelho totalmente independente de tomadas ou geradores. A descoberta aponta que a nova antena deve trazer uma bateria interna de 99 watts-hora, o limite máximo permitido por companhias aéreas para transporte em voos comerciais. Com essa capacidade, o dispositivo seria capaz de entregar cerca de 5 horas de internet contínua em qualquer lugar do planeta. Além disso, o sistema ganhou comandos para monitorar a saúde e a carga da bateria pelo celular, operando em 3 modos: rodar só na tomada, só na bateria ou no modo híbrido. A novidade resolve uma das maiores reclamações dos usuários da versão atual da Starlink Mini, que depende obrigatoriamente de fontes externas de energia ou de acessórios de outras marcas, como a SpaceX ainda não anunciou o produto oficialmente, ainda não há informações sobre o preço ou a data de lançamento no mercado.
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11: Tititi da Fama voltou pra falar de Assumidos. Caroline Lima e Léo Pereira gravam juntos em Favela do Rio e saem abraçados. Parece que desta vez, Caroline Lima e Léo Pereira estão preferindo viver o relacionamento de forma mais discreta. Mas a influenciadora e o jogador do Flamengo e da seleção brasileira foram filmados gravando conteúdo na Via Apia, na Rocinha, comunidade da Zona Sul do Rio de Janeiro, nessa semana. Os dois saíram da gravação abraçados. O momento foi filmado pelo atleta e gestor comercial Fábio Augusto. O rapaz, que tem um projeto para registro de visitantes nas favelas cariocas, mostrou que Caroline e Léo Pereira estavam gravando conteúdo no local. O casal também posou para fotos com o influenciador Jorge Santos. Que sejam felizes, né? Olha, quem a gente deseja muita felicidade é pra filha de Léo Moura, que se casa com o ex-jogador do Fluminense. E eu te conto já já, aqui no Tititi da Fama.
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3: Confira agora a hora certa.
12: 10h59.
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15: Sandy Júnior, amigo da gente. Comecei a namorar uma garota que conheci numa balada. Ela muito bonita, muito simpática. Me chamou a atenção e naqueles momentos que ficamos juntos, ela me deu a maior moral. Trocamos os números de celulares e marcamos de nos ver no outro final de semana num shopping, para a gente conversar melhor. Pelo pouco que eu fiquei com ela, eu percebi que ela era um pouco patricinha, que nossa posição social era bem diferente. Mesmo assim, eu fui em frente. Tipo assim, pagar para ver. Dia marcado, uma semana depois, ela chegou e parecia uma princesa. E eu com aquele meu jeitão simples de sempre. Ela disse que tinha ficado com saudades de mim. E eu disse que estava doido para novamente vê-la. Nos abraçamos muito, beijamos e foi só sentimento. Só amor, só love. Até aí tudo bem. Só que nós começamos a falar e ela perguntou em que eu trabalhava. Eu falei, meu Deus do céu, é agora. É agora. E eu falei para ela que era motorista de Uber e que ajudava o meu pai, que era pedreiro. Sandes, foi uma decepção do tamanho do mundo. Foi um problemão. Ela falou, mas você me enganou. Eu falei, enganei em quê? Agora que você está me perguntando o que é que eu faço na vida, eu não estou mentindo, eu estou falando a verdade. Eu sou motorista de Uber e quando dá eu ajudo meu pai que é pedreiro. Achei até engraçado. Eu podia ter falado que meu pai tem uma empresa de reforma, que eu trabalho junto com ele nessa empresa de reforma, mas não. Não temos empresa mesmo, falei que meu pai é pedreiro e que eu ajudo ele quando ele precisa. Bom, ela já estava apaixonada, eu também. E pelo que deixou a entender, nós fomos seguindo. E seguindo fomos. Muitos e muitos encontros, muitas e muitas festas. A gente saía, passeava, viajava no carro dela, que era bem melhor do que o meu, que era um carro popular, um carro simples de Uber. Fui na casa dela. Ninguém perguntou o que é que eu fazia, mas ela cuidou de falar que eu trabalhava numa empresa do pai em reformas de casa. Aí já é bem melhor de falar para uma moça rica como aquela que meu pai era pedreiro e sim dono de uma empresa de reformas. Fui bem aceito. Mas era tudo mentira. Eu sabia que um dia a casa ia cair. E caiu no dia, Sandes, que meu pai pegou uma casa para reformar. E esta casa, eu conheci a moça. Era uma das melhores amigas da minha namorada. Quando ela me viu, ela levou um susto e já correu pro quarto com o telefone na mão. Imagina você o que é que aconteceu. Ela de mentirinha terminou comigo, falou para amiga que tinha sido enganada, que eu tinha falado que meu pai era dono de uma empresa que reformava casas, apartamentos e coisas mais. Só que na verdade nós não separamos. Continuamos namorar escondidas, mas bem escondido mesmo. Sempre inventava uma viagem final de semana, só que tinha um problema. Viajar final de semana eu perdia dinheiro. Eu tinha que trabalhar no meu Uber para o meu sustento. Sandes, e assim a nossa vida foi. Eu, o namorado oculto. O namorado oculto. E namorado oculto eu sou até hoje. Não sei até quando ela vai sustentar essa mentira ou me assumir de uma vez por todas na posição social que tenho. Amigo da gente, é a minha história. E terminando, eu peço que você toque com Israel e Rodolfo, Voltou com quem não voltava.

0: ficou difícil.
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4: Dia de destaque na carreira para você, Caprica, para você, Capricorniano, com suas habilidades brilhando e possibilidades de crescimento financeiro. No amor, manhã de instabilidades, mas ó, tudo se ajeita, então calma. Solte sua alegria na pista, porque alguém especial pode se impressionar com você. Aproveite o dia com essa positividade que está a seu favor. Sua cor é rosa e os palpites para hoje são 38, 11, 34. Aquariana, aquariano, você que é do meu signo, hoje é um dia de excelente astral, com boas vibrações para conquistar oportunidades e melhorar o seu humor. Aproveite o dia para fortalecer laços e manter o equilíbrio com uma alimentação saudável. No amor, a paixão chama a atenção e boas emoções podem surgir ao seu redor. Sua cor hoje, lilás, e os palpites são 5, 32 e 50. Peixes. Pisciana, pisciano, hoje é um dia excelente para negócios, compras e organização em casa, com boas oportunidades de lucro. Evite conflitos matinais na relação, adotando mais compreensão. À noite, o amor promete momentos especiais e surpresas agradáveis, trazendo alegria para o seu coração. Então, ó, aproveite o seu dia, peixinho! Sua cor, violeta, e os palpites para hoje são 24, 33 e 8. E ele tá de volta, João Bidu, com uma simpatia especial para você que quer atrair amor. É com você, João!
5: Obrigado, Camila. Então aí, Marley, olha a simpatia, hein? Ela é simplesinha, mas precisa ser feita com muita fé e com muita concentração. Em um papel branco, você deve escrever: eu atraio um grande amor verdadeiro. Coloque dentro de um copo com água e deixe ao lado de uma vela branca, mentalizando o relacionamento desejado até a vela queimar, né? Então, é simples, mas ao mesmo tempo dá um certo trabalho, né? Porque você tem que esperar a vela queimar por inteiro enquanto vai repetindo mentalmente, né, o relacionamento que você deseja na sua vida amorosa. Valeu, Marley! Boa sorte pra você, minha querida. Amanhã, hein? Espero todo mundo aqui com a graça de Deus. Um beijo, um abraço forte, saúde e sorte.
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1: 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Agora, dicas para você cuidar bem do seu amiguinho.
5: Ei, amigos, sabia que o cachorro velho aprende truque novo, sim? Pois é, embora a janela de ouro do aprendizado vá até aos 4 meses, os cães são capazes de evoluir em qualquer fase da vida. O segredo com os idosos é ter um pouquinho mais de paciência e usar reforço positivo como petiscos e carinho. E persista também no treino, respeite o tempo do seu amigo e veja como a conexão entre vocês só aumenta.
1: Esse foi o Meu Amigo Pet.
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3: Confira agora a hora certa.
10: 11:26.
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0: Vamos lá para nossa receitinha de hoje, gratinado de couve-flor e linguiça. Ingredientes: uma couve-flor grande, dois gomos de linguiça calabresa fatiados, uma lata de creme de leite, um copo de requeijão cremoso, cerca de 200 gramas, 3 xícaras de chá de queijo mussarela ralado, meia xícara de chá de cerveja, um dente de alho amassado, 2 colheres de sopa de molho inglês. Vou repetir, confere aí. Uma couve-flor grande, 2 gomos de linguiça calabresa fatiados, uma lata de creme de leite, um copo de requeijão cremoso, cerca de 200 gramas, 3 xícaras de chá de queijo mussarela ralado, meia xícara de chá de cerveja, um dente de alho amassado, 2 colheres de sopa de molho inglês. Modo de preparo: em uma panela, cozinhe a couve-flor inteira em água fervente por 10 minutos. Escorra e transfira para um refratário pequeno. Abra os buquês da couve-flor com cuidado. Coloque fatias de calabresa entre eles e reserve. Em uma panela, leve ao fogo médio, em banho-maria, o creme de leite, o requeijão, a mussarela, a cerveja, o alho e o molho inglês até derreter o queijo. Despeje essa mistura sobre a couve-flor e leve ao forno médio pré-aquecido por 20 minutos. Gratinado de couve-flor e linguiça, nossa receita de hoje. Até a próxima e bom apetite! Receita do dia.
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0: Mensagem de fé e otimismo.
1: Resolva o seu problema. Há muito tempo que você se propõe a reformar a sua vida, melhorar os seus atos, cessar definitivamente suas fraquezas. Vamos então, começa agora, a partir deste momento. E se cair de novo, não desanime. Saiba recomeçar quantas vezes for preciso.
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3: Uma nova lei está mudando a proteção de crianças e adolescentes na internet. A lei chamada de ECA Digital traz regras mais rígidas contra crimes sexuais no ambiente digital, incluindo o aliciamento online e o cyberbullying. Uma pesquisa do Instituto Child Fund mostrou que 54% dos adolescentes brasileiros já sofreram algum tipo de violência sexual pela internet. Mas 94% deles não sabiam como denunciar. A lei exige verificação de idade nas plataformas digitais, vincula contas de menores de 16 anos a responsáveis adultos e facilita a remoção de conteúdos ilegais. A fiscalização ficará a cargo da Agência Nacional de Proteção de Dados. Para denunciar violações contra crianças, ligue para o Disque 100, para o 190 ou procure o Conselho Tutelar mais próximo.
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0: Top 10 Sertanejo. Top
1: 10. Número 9.
2: Gustavo Lima, Retrovisor.
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0: 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Top
1: 10. Número 8. Edu Mejeca. Obrigado, moleque.

0: Top 10 Sertanejo. Top
1: 10. Número 6. Maiara e Maraísa. Quem sente saudades sou eu.

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5: Vamos acionar a equipe do Minuto Goiás e conferir as notícias direto de mais uma região do estado.
6: Oi, gente! Hoje a nossa equipe fala direto de Rio Verde, onde uma das operações da Polícia Civil desarticulou uma quadrilha especializada em golpes virtuais milionários contra produtores rurais. Mas, ó, a ofensiva foi muito maior do que isso. A Polícia Civil de Goiás realizou operações simultâneas em 5 estados, com mais de 190 mandados de prisão contra investigados por tráfico de drogas, fraudes bancárias, estelionatos virtuais e organizações criminosas. Atenção para esses dados aqui. Desde abril, já tivemos 276 prisões e 443 ordens judiciais cumpridas, além do bloqueio de 235 milhões de reais em bens e valores das organizações criminosas. É inteligência, integração entre as forças de segurança e tecnologia no combate ao crime organizado. Assim, Goiás segue em frente no caminho seguro.
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Glória a Deus, iniciando o programa Cristo em Seu Lar, da Igreja Evangélica Assembleia de Deus de Madureira, na direção do pastor Divino Simões. Está falando aqui é o Marcos Bonfim, estamos juntos aqui nessa devocional de louvor e adoração, nome santo do Senhor. Vocês ouviram aí o hino aí de uma roupagem nova, do hino da harpa de número 134, né? Agora vocês vão ouvir Isaías Saad, Deus de Detalhes. E desejando a você um excelente dia, né? A paz do nosso Senhor Jesus Cristo. E lembrando aos congregados da Igreja Assembleia de Deus que começou a campanha de oração aí, que antecedem o Dia com Deus, que acontecerá no dia 6 de junho, né? Começou hoje essa corrente de oração para que você possa aí requerer da presença do Senhor o poder e aquilo que você precisa para a sua vida. Eu estou fazendo e marquei um horário lá. Você que participa aí junto conosco, participe e marque um horário lá para adorar o nome santo do Senhor em oração. Lá são 24 horas de oração, essa corrente que vai, começou ontem, né? E continua ontem às 10 horas da noite, termina aí no dia 6, no dia que acontecerá o congresso, que você possa estar participando, o dia que vai acontecer o Dia com Deus, que vai ser no sábado, o dia todo aí, onde estaremos consagrados, ouvindo a presença do Senhor, a palavra do Senhor, os louvores, adorando o santo nome do Senhor nessa reunião abençoada que acontecerá o dia inteiro, encerrando com no final do dia, às 5 horas da tarde, haverá um jantar lá, um almoço também, né? Porque quem vai estar consagrado. E ali encerrará às 5 horas da tarde. Participe e seja abençoado em nome do nosso Senhor Jesus Cristo. E hoje é dia de exaltar e adorar o nome santo do Senhor na Igreja Assembleia de Deus de Madureira. Logo mais às 15 horas nós temos a tarde da bênção, onde a missionária Dirce, uma equipe de adoração, de ministras do louvor, ministro do louvor abençoado, ministro de adoração abençoados, estão preparando esse culto para você, para que você receba do poder de Deus aí na presença do Senhor. A palavra de Deus diz que o Senhor habita em meus louvores. Então adore ao santo nome do Senhor e receba das bênçãos do Senhor. Logo mais na tarde da bênção, aí, dia abençoado para você, e essa campanha abençoada que acontece hoje, logo mais às 15 horas. Lembrando a você também que nos pontos de pregação tem culto hoje lá no setor Júlio Venâncio, setor Palmas, e na Tuxelândia também nós temos um culto abençoado, setor Júlio Venâncio, setor Palmas, e na Vila Helena, onde o poder de Deus tem fluído, tem acontecido de uma forma poderosa. Na direção aí dos líderes que estão à frente desse projeto, lá no setor Júlio Venâncio, o pastor Josmari na bênção, no setor Palmas nós temos o Zé Rodrigues na bênção aí também, e lá no setor, na Vila Helena, está difícil sair aqui o nome Vila Helena, setor São Paulo, né? Nós temos o pastor Alair na frente desse projeto, né? São reuniões de louvor e adoração ao Senhor, logo mais às 19h30, e também nós temos aí na Tuxelândia também com o pastor José Maria, que você que mora nessas proximidades aí, que foi falado, participe desse culto abençoado à noite, venha adorar o nome santo do Senhor. Agora vocês vão ouvir o Isaías Saades, Deus de Detalhes.

Um alô especial aí para o pessoal da Fazenda Bucânia, o irmão Leone, irmã Tereza, desejando um dia abençoado para vocês. Quero mandar um alô também para o Laurindo, a Gilmanda, dia de bênçãos para vocês. E também para os meus amigos aí, o Pedro Venâncio e a Iraides, né, e seus filhos. Seja abençoado nesse dia em nome do Senhor Jesus. Dia de bênção para vocês no nome de Jesus. Quero mandar um alô especial também para a minha turma de alunos lá do sexto ano da Escola Santa Marina, do Colégio Santa Marina. Quero mandar um alô aí para o Brian, a Liz, a Lara, a Natiele, o Enzo, a Eloá, o Daniel, a Isabela, o Antônio, o Henrico, a Ashley, a Natália, a Ayla, a Antônia, a Isadora, Ana Laura e o Rander, né? Eles falaram assim, a melhor turma preferida, né? Mas aí vocês são do meu coração também, mas tem outras, né? Que Deus abençoe vocês em nome do Senhor Jesus, dia de bênção para vocês. Quero mandar um alô especial também pro Delivan, pra Solange, pro Gabriel, né? E a Isabela, especial, que eu já falei o nome aqui. Dia de bênção para vocês em nome do Senhor Jesus. Vocês vão ouvir agora Isadora Pompeu, Aliança.

Quero mandar um alô especial aí para a liderança da UMADESC, os jovens heróis de Cristo aí, a missionária Rosimeire, a Suênio, o Caio Fábio, desejando um dia abençoado para vocês também. Quero mandar um alô aí pessoal que vê pelo aplicativo, aí, o Sebastião, a Lucilene, a Helena, a Larissa, é o pessoal lá de Guanabí, da Bahia. Um alô especial para o Francisco Portela e para Maria. A Maria mora no Maranhão, né? Graças a Deus o aplicativo faz que chega longe as ondas do rádio. Agora quero mandar um alô especial também para minha amiga querida aí, Elaine de Oliveira, que está indo para o trabalho agora, para Santa Marina, né? Desejando mais uma vez para você aí um dia abençoado, cheio da graça de Deus, que o poder do Senhor esteja acontecendo abundantemente sobre a sua vida, em nome de Jesus. Para você aí, o hino do Paulo César Baruch, a Marcena, Clamo Jesus. Eu gosto muito desse louvor.

Glória a Deus, o Senhor é bom. Através dos evangelhos nós podemos conhecer a identidade poderosa de Jesus. Esses dias eu vi um moço falando que Jesus é maior do que a igreja, eu concordo com ele. Jesus é maior do que a Bíblia, as escrituras sagradas. Mas aí tem um problema, porque a palavra de Deus é quem revela Jesus para nós. Você não tem outra revelação além da palavra de Deus. Eu creio que Jesus, ele é Deus, ele é Criador, mas a palavra de Deus, as escrituras sagradas, ela revela para nós Jesus Cristo. Nós não podemos pegar nenhum outro dado confiante sobre Cristo Jesus que não seja a escritura sagrada. E a escritura sagrada, nós vemos contando 2000 anos de história no tempo de Jesus que passaram, né? E nós vemos também histórias anteriores, 2000 anos anteriores de Cristo. Nós vemos aí que essa palavra do Velho Testamento, ela revela Jesus. Ela mostra um tempo de injustiça, um tempo de lei, para mostrar que viria aquele que está acima de toda a lei. Ele está acima de toda a lei não porque ele não cumpriu a lei, mas ele cumpriu e ele trouxe para nós algo maior, que é a graça, o perdão, porque aquele que estaria em erro, em falta, esse seria condenado. Mas Jesus trouxe para nós, através do seu sangue, uma libertação de toda maldição. Então nós entendemos que desde lá do Gênesis, onde a história começa contando sobre Adão, sobre o pecado de Adão ali, e ele traz uma revelação, que da semente da mulher viria a salvação. E quem que é a semente da mulher? O próprio Jesus Cristo, porque mulher não tem semente. Maria foi a única mulher que teve uma semente vinda do Espírito Santo, né, que ela poderia ser considerada dela. E essa semente é o próprio Jesus, que pisou na cabeça da serpente ao morrer na cruz e pagar por todos nós um preço que nós deveríamos pagar, e declarou que estaria consumado. Essa história, ela é poderosa e ela é cheia do poder de Deus. Então nós devemos compreender que a palavra de Deus, ela não deve ser comparada, é maior do que Jesus. Ah, Jesus é maior do que a palavra. Eu creio que essa discussão, a história é meio tola, porque na verdade a palavra de Deus, ela é a revelação do Senhor Jesus, e Jesus se revela através da palavra. No primeiro texto de João, no Evangelho de João, Jesus se declara o Logos, aquela palavra que se fez carne. O Logos era Deus, o Logos estava com Deus. A palavra era Deus, a palavra estava com Deus e era o próprio Deus. Então nós entendemos que o próprio Jesus, pelo poder do Espírito Santo, tem sobre nós as escrituras sagradas. Essa palavra de poder, ela é a personificação do próprio Jesus. E à medida que nós vamos lendo, nós vamos revelando isso. Mas, irmão Marcos, como é que é isso? A verdade é que hoje nós não temos Jesus presente em corpo aqui. Nós não temos uma manifestação de Cristo, a não ser pela manifestação do poder e a manifestação de sua palavra. Um exemplo, algumas religiões, algumas filosofias, elas falam de Jesus, mas só que é completamente um Jesus diferente desse que nós cremos, porque o que nós cremos, ele é bíblico, ele é a Bíblia, ele é a palavra. Jesus, ele é suficiente, o Jesus da palavra, ele é suficiente para trazer para nós a salvação. E segundo a visão dos outros, ele precisa sempre de uma ajuda. Um exemplo disso, a própria filosofia do Espiritismo, ele traz para nós aí que você consegue a atingir o seu ápice, né, o seu nirvana, se você reencarnar várias vezes. Essa mentalidade, ela não acontece no texto da palavra de Deus, porque a palavra de Deus, ela nos redime através de Jesus. Se você é capaz de pagar os seus erros vindo em reencarnações, você não tem necessidade de Cristo. Então nós entendemos que através dessa doutrina que apresenta um Jesus bom, um Jesus agradável, um Jesus que aceita tudo, mas ele não pode se salvar, ele é um Jesus inferiorizado, porque o nosso Jesus, ele é Deus. A palavra do Senhor, ela diz que quando ele veio através do ventre de Maria, ele esvaziou-se de si mesmo, né? A palavra diz lá no texto de Filipenses, no capítulo 2, que ele esvaziou de si mesmo, tomando a forma de servo, ou seja, ele era Deus, mas ele não esteve por usurpação ser igual a Deus. Ele não veio aqui como Deus, ele veio como um homem normal,
mal, para sofrer as dores, para passar as transgressões que ele não devia. Porque a única coisa que discernia Jesus de nós era que não havia pecado, nem dano, nem dolo. Ele andou por sobre nós, junto a nós naquela época, mas ele não teve mentira nos seus lábios, ele não teve engano. E através do poder do Espírito Santo, do Pai que estava no céu, ele se movia em graça e em poder, e a sua identidade trazia a virtude do Senhor. Jesus, como 100% homem, ele orava ao Pai para ter uma plena comunhão, ensinando para nós qual é o caminho da plena comunhão, né? Quando o texto da palavra diz que haja em nós o mesmo sentimento que houve também em Cristo Jesus, e nós aprendemos com ele. Um texto aqui de Mateus, no capítulo 8, versículo 18, a seguir diz assim: ao cair da tarde... Esse texto aqui é o texto de Marcos, no capítulo 4, versículo 35 a seguir, que diz assim: ao cair da tarde, disse Jesus aos discípulos: vamos atravessar para a outra margem do lago, deixando a multidão para trás. Entraram num barco onde ele já estava e começaram a travessia, embora outros barcos o seguissem. Mas logo se levantou um tão grande temporal, com um vendaval e ondas rebentando contra o barco, que este já estava cheio de água. É, o que nós entendemos aqui, que um lago, né, que era chamado Mar da Galileia, era um lago de água doce, e ele era muito poderoso, né? E quando Jesus entrou ali, dispensando aquela multidão, que ele já havia feito milagres, ele tinha trazido, eu creio que nessa passagem aqui, que ele transformou, que ele multiplicou os pães, nós vemos aqui que Jesus entrou no barco, já cansado, para atravessar para o outro lado, e ali, quando ele entrou, começou a surgir uma tempestade, que a tempestade era tão forte que ela começou a encher o barco de água ali, poderia causar até um naufrágio lá. Entretanto, Jesus dormia deitado na popa. Jesus estava muito cansado, e ao entrar no barco, ele foi descansar ali na popa, porque ele havia feito milagres, ele estava ali sobrecarregado. Então Jesus dormia deitado na popa, com a cabeça numa almofada. Inquietos, acordaram-no gritando: mestre, não te preocupas que estejamos quase a morrer? Ele, levantando-se, repreendeu o vento e disse ao mar: aquieta-te. E o vento parou e fez-se uma grande calma. E disse-lhe: por que estavam com tanto medo? Ainda não têm fé? E, tomando de grande espanto, perguntavam uns aos outros: mas quem é este a quem o próprio vento e o mar lhe obedece? Esse texto aqui, ele é um texto de Marcos, no capítulo 4, versículo 35 a seguir. E nós entendemos que essa história, ela traz um atributo de Cristo Jesus, 100% homem, a sua autoridade. Um atributo de Cristo Jesus, 100%

que Jesus buscava para obedecer a palavra de Deus, né, pela justiça do Senhor, por não conformar com as injustiças desse mundo, por ter as suas mãos limpas, o seu coração puro, por ter a sua mente voltada ao poder de Deus, Jesus tinha autoridade. Jesus tinha autoridade para dominar sobre as águas, sobre os mares. Ele tinha a autoridade do homem perfeito, que trazia uma nova realidade, e é isso que Deus quer. A palavra de Deus, ela fala que Adão, antes de se envolver com o pecado, ele dominava sobre todos os campos aqui da terra, sobre todas as situações, e essa autoridade ele perdeu com o pecado. A palavra de Deus diz que a terra ficou disforme com essa situação, não havia espinho, não havia os abrolhos, não havia animal feroz, assim a palavra diz, né? Não havia animal sanguinário que iria comer o outro. A palavra diz que as ervas e os frutos foram criados para os homens, as ervas e os frutos foram criados para os animais, mas a partir do momento que o homem pecou, a maldição veio no mundo, e a palavra de Deus, ela declara que até hoje a natureza geme esperando o dia da redenção. Nós sabemos que no dia que se concretizar o que Jesus fez na cruz do Calvário, vai haver uma transformação, onde homens e mulheres terão um novo corpo, corpo transformado, onde a própria natureza se revelarão em novos céus e nova terra. E nessa situação toda, nós sabemos que a autoridade de Deus, ela se manifestará em nós, porque o próprio Jesus nos garantiu isso quando ele andou sobre as águas. O próprio Jesus nos garantiu isso quando ele declarou aos mares que eles, os ventos que eles cessassem, como o texto aqui está falando. E o Senhor Jesus, ele tinha toda a autoridade, todo o poder que o Senhor nosso Deus havia dado para ele. E essa autoridade e o poder que foi tirado para quando ele viesse, o homem aqui, que ele passou por essa realidade, quando ele morreu, quando ele consumou a sua morte na cruz, que ele ressuscitou, ele voltou 100% Deus, e a sua maravilha ao chegar no céu se manifestou. Hoje ele reina absoluto como o Rei dos Reis, o Senhor dos Senhores, como o próprio Deus, como a manifestação do homem, do próprio Deus. Eu não gosto muito de falar explicando o que chamamos de Trindade, o Pai, Filho e Espírito Santo, porque os nossos entendimentos não conseguem compreender essa tão grande maravilha, mas eu sei que essa maravilha, ela é real. Eu tento reproduzir aqui para que você saiba que Deus, ele é soberano, ele está acima de todas as coisas, ele é inquestionável, ele é imensurável e ele não pode ser sondado, mas para que, à medida que o nosso coração encontre a Cristo, ele justifique a nós nas nossas fraquezas, ele justifica a nós nas nossas inseguranças, ele justifica a nós nos nossos problemas, nas nossas dificuldades. E para nós deve ser revelado esse Deus maravilhoso, porque nós somos criaturas dele. E a partir do momento que nós nos curvamos diante de Jesus, nós deixamos de ser criatura para sermos um segundo filho do Criador, porque Jesus Cristo nos garantiu essa vitória. Então nós entendemos que não há pessoas arrogantes falam que, eu quero o meu Deus assim, eu acredito no meu Deus assim, só que você tem que entender que não é você o Deus de Deus, ele é o Deus nosso, e as coisas não acontecem da forma como queremos, mas da forma dele. E muitas vezes a palavra de Deus, ela declara que o Senhor ele é bom, e algumas circunstâncias, algumas situações levam-nos a questionarmos essa bondade de Deus, a misericórdia do Senhor. E não devemos fazer isso, porque pouco sabemos, o que nós sabemos é em parte. Então, quando acontece algo com você, ou algo com alguém da sua família, ou algo com alguma coisa próxima, não questione as coisas de Deus, porque você sabe das coisas em parte, mas o Senhor conhece a face e sabe de todas as coisas. Então, que de uma forma que nós não compreendemos, o Senhor sabe de tudo, e ele nos convida para que nós nos rendemos a essa verdade, para que nós conheçamos. Que o seu coração se prostre diante desse Criador, esse Deus Criador que te amou tanto, apesar dele não precisar do seu amor, ele não precisa do meu amor, ele nos amou tanto que ele se deu na cruz do Calvário, morreu por nós, para que todo aquele que nele crê não perecesse, mas tivesse a vida eterna.

Senhor abriu um caminho de santidade para que nós passássemos por ele. O Senhor abriu um alto caminho, que o texto de Isaías lá no capítulo 35 diz que é um alto refúgio, que os loucos não errarão, mas os animais ferozes não passarão por ele. É o caminho da santidade, e o Senhor nos convida para passar por ele, e ele declara ainda que ele é o caminho, a verdade e a vida, e ele está chamando você e eu para que nós possamos caminhar nessa trajetória de vitória no nome de Jesus. Que você possa estar sendo beneficiado por esse poder, por essa misericórdia, que o Espírito Santo possa estar falando no seu coração e revelando quão grande é o Senhor Deus, quão grande é esse Deus de maravilha que tem cuidado, que você possa estar meditando sobre essa realidade em nome do Senhor Jesus, enchendo a sua vida de graça e de favor, conhecendo que o Senhor é Deus Todo-Poderoso, que a vitória do Senhor, o Espírito Santo de poder, venha manifestar sobre a sua vida, te enchendo de graça e do favor do Rei, do nosso Criador. Nós não entendemos, mas nós somos dele, fomos criados para louvor dele, para a glória do nome santo do Senhor Jesus, e que essa intenção, o nosso coração, esteja compreendendo essa realidade e nos rendendo ao propósito do Deus Todo-Poderoso, que nos criou e nos abençoou para que fôssemos dele inteiros, para que nós não aceitássemos aquilo que é contrário à tua vontade, e que de uma forma racional, nós prestássemos culto de louvor e adoração ao Senhor, reconhecendo que ele é o único digno de toda honra, de toda glória e de todo poder. Assim é o nosso Deus, poderoso, soberano, e cuida das nossas vidas. Em nome de Jesus, amém.

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6: A Odebrecht, que foi a maior construtora da América Latina, está voltando a participar de leilões de rodovias federais no Brasil. A empresa ficou anos de fora das licitações do governo depois que estourou o escândalo da Lava Jato, que revelou um esquema enorme de corrupção envolvendo obras públicas e propinas. Depois de acordos com as autoridades e com a situação judicial mais resolvida, a companhia agora está de volta à briga por contratos para construir e administrar estradas federais. Esses contratos movimentam muito dinheiro e são importantes para o desenvolvimento do país. A volta da Odebrecht ao mercado público é um sinal de que a empresa está tentando se reerguer depois de anos em crise. O assunto divide opiniões. Tem gente que defende a segunda chance e tem gente que ainda desconfia. O mercado de infraestrutura está de olho nos próximos passos da companhia.
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12: Não deixe ninguém apagar o brilho dos seus sonhos, porque são eles que dão cor à sua jornada. Mantenha a chama da esperança acesa e siga em frente com a garra de quem não aceita recuar. O mundo pertence aos perseverantes que transformam desejos em realidade com muita vontade de vencer. Acredite no seu potencial, foque no alvo e conquiste o seu lugar.
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1: Oba! Tá chegando pra você mais uma mega edição do nosso Charme nessa quarta-feira maravilhosa, dia 27 de maio. Bora comemorar a vida bem juntinhos, curtindo mais uma bela seleção de sucessos, né? A sequência mais eclética do seu rádio está aqui, começando com ela, poderosa do sertanejo, Simone Mendes e o Erro Gostoso.
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Feira. Nosso charme, gente, já começou super bem com Simone Mendes, agora Edson Hudson, já já tem Pixote, mas agora tem uma dica especial para as meninas.

0: Branco continua sendo o rei da praticidade no outono de 2026. Combine com sua jaqueta jeans branca com uma blusa de malha canelada e uma calça colorida para quebrar a monotonia. É a produção ideal para quem busca conforto sem abrir mão de um toque fashionista e moderno. Coloque seu sneaker favorito e domine as ruas, poderosa!
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0: primeira sequência com Pixote, o Coração e Cadeado. Gente, que delícia, hein? E só estamos começando. Olha, o nosso Charme tá uma parceria pra lá de especial. Com certeza, motivos para deixar o seu dia mais colorido nós temos. Muitas músicas lindas, muitas emoções. Então fica por aí que já já a gente se encontra aqui na sua rádio.
1: 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Agora é hora de dar aquela giretada
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5: Olá, tudo bem com vocês? Vai começar o Flash Star desta quarta-feira, 27 de maio. Eu sou Priscila Pera. Tudo que tá rolando na vida dos famosos. Júlia Costa está vivendo uma fase linda de pura evolução e aceitação. Aos 26 anos, a filha de Flávia Alessandra abriu o coração sobre como foi fazer as pazes com o próprio corpo enquanto trabalha cada vez mais em frente às câmeras. Seja dando palestras, criando conteúdo ou brilhando no comando do podcast Pé no Sofá Pode, ao lado da mãe. Se definindo hoje como comunicadora, cineasta e atriz, Júlia confessou que ainda tem um certo receio com o rótulo de influenciadora. O motivo? Ela leva a responsabilidade muito a sério. Se eu influencio algo, quero influenciar o bem das pessoas, a saúde mental, não quero influenciar nada de negativo, disparou ela. Mas ó, pra chegar nesse nível de segurança, o caminho não foi fácil. Júlia revelou que a terapia foi a sua maior aliada para blindar a autoestima contra a terrível pressão estética da internet. Ela relembrou que a sua relação com a imagem sempre foi um assunto delicado, já que ela carrega um histórico de transtornos alimentares desde a adolescência. Hoje, muito mais madura e consciente, ela usa sua voz para acolher os seguidores em vez de ditar padrões perfeitos. Esse foi o seu Flash Star, que volta daqui a pouquinho.
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10: Confira agora a hora certa.
11: 1:31.
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14: Começando mais uma sequência maravilhosa. Eu e vocês juntinhos por aqui nessa rádio linda, que quer ver um sorriso no seu rosto, quer ver alegria no seu coração. Então bora pra música gostosa. E o Leonardo lançou em janeiro a regravação da música Amanhã, sucesso lançado originalmente em 2001. E esse som faz parte do novo projeto Uma História Sem Fim, que celebra seus 40 anos de carreira. Bora curtir então, Leonardo.
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5: Tô chegando com mais uma edição do Mundo Pop pra você nesta quarta-feira.
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5: MC Guimê anunciou uma sequência de lançamentos que promete movimentar a cena funk nacional em 2026. A principal novidade é a regravação de Plaquê de 100, um dos maiores sucessos de sua carreira, que ganhará uma nova versão com as participações de MC Rariel e MC Davi, unindo diferentes gerações do funk paulista. A faixa está prevista para chegar às plataformas digitais entre o fim de maio e o início de junho, despontando como uma das grandes apostas do gênero para o ano. Além do retorno de Plaquê de 100, Guimê confirmou novidades envolvendo o país do futebol, que está sendo preparado para o período da Copa do Mundo.
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8: 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Confira agora a hora certa.
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13: 1:41.
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14: E meus amigos, preparem o coração porque o momento é de flashback. E hoje, duas pedradas musicais lá direto do túnel do tempo. Vamos curtir então?
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14: Começando o nosso flashback com Toni Braxton.

0: pela sequência. Eu te encontro já já. Tem mais charme, tem mais alegria, mais sucesso pra você.
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3: A vontade dos brasileiros de gastar chegou ao ponto mais alto em 11 anos. Um levantamento recente mostrou que as famílias estão mais animadas para comprar do que em qualquer momento desde 2014. Esse índice mede o quanto as pessoas estão dispostas a abrir a carteira para comprar produtos e serviços no dia a dia. Quando o número sobe desse jeito, é sinal de que o consumidor está mais confiante com o próprio bolso. Especialistas apontam que a geração de empregos e uma renda um pouco mais estável estão por trás desse resultado. Para o comércio e para quem tem negócio próprio, esse aquecimento é uma boa notícia. O dado foi divulgado pelo Poder 360 e chama a atenção pelo tamanho do avanço registrado ao longo dos últimos meses.
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1: 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Confira agora a hora certa.
3: 1h57.
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6: O nosso Charme está de volta e agora é o som de Matheus e Cauã e Ana Castela.
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O sucesso de Péricles, que lançou neste mês de maio o Pagonejo Simplesmente Acontece, uma parceria com ela, nossa lindíssima Ana Castela. E o sambista diz que essa troca cultural e musical é rica e traz um aprendizado diferente a cada encontro. O que, claro, se reflete direto na qualidade do som que chega para o público. E a gente então vai apreciar esse pagonejo gostoso Simplesmente Acontece.

0: Charme com Natanzinho Lima, encerrando mais uma sequência. Charme volta já já.
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8: Confira agora a hora certa.
9: 2:11.
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0: Eba, tô de volta. Tem Charme na parada com Bia Frase, o sucesso Imperfeita.
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Felipe Amorim, Hitmaker, com Gostosinho. Eu e você estamos curtindo a melhor seleção do rádio. É o nosso charme por aqui. Já já tem Rick e Juliano, tem Fernando e Sorocaba. E agora, uma breve pausa, porque tem uma dica para as lindonas que estão nos acompanhando.

0: dia.
1: Amigas, unhas impecáveis exigem cuidados básicos e muita disciplina no dia a dia, né? Evite usá-las como ferramenta e mantenha sempre uma base protetora para evitar quebras e descamações. O truque de mestre é hidratar as cutículas com óleos específicos ao invés de removê-las, criando uma barreira natural de proteção. Fuja do hábito de roer as unhas e exiba mãos saudáveis.

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1: Já vai sabendo. Encerrando mais uma sequência, Fernando Sorocaba com Murilo Rufi. Que bela sequência, né? Ainda tivemos aquela dica maravilhosa para nossas unhas, que foi incrível. E já já tem mais uma seleção poderosa pra gente apreciar.
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0: Por ser rica em fibras e água, a maçã promove a saciedade, controlando a fome ao longo do dia e ajudando assim a perder a barriga. Já o gengibre e a canela contêm compostos bioativos termogênicos, que aceleram o metabolismo e estimulam a queima de gordura corporal, favorecendo assim o emagrecimento.
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2: 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Confira agora a hora certa.
3: 2:27. 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
4: Vem chegando mais uma sequência de arrepiar, começando com Murilo Huff, Deixa Eu.
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0: É, meus amigos, nosso charme edição de quarta-feira tá uma delícia, muita música gostosa e as dicas incríveis não podem faltar, né? Inclusive agora vem chegando Coisas e Trecos.
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0: Então, meus amigos, show ácaros e mau cheiro. Seus travesseiros precisam de um trato e o bicarbonato de sódio é o herói da vez. Salpique o pó sobre o travesseiro sem fronha e deixe agir por uns 30 minutinhos para absorver a umidade e as bactérias, tá bom? Depois é só passar o aspirador de pó e pronto. Higiene profunda sem precisar de água. Durma tranquilo com um travesseiro renovado e saudável.
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2: Isso é mais um sucesso do Datazinho.

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5: Oi, meus queridos, tudo bem com vocês? Quarta-feira chegou e o Sinal Verde traz dicas para enfrentar a chuva na estrada com mais segurança e proteção. Vamos à dica de hoje. Não deixe o tempo fechar para você. Escolha a capa de chuva certa para o seu trajeto. Se você encara regiões frias e temporais pesados, a capa de PVC é a melhor pedida pela resistência e vedação. Já para o clima quente e chuvas rápidas, o nylon é mais leve e garante o conforto térmico necessário. Escolha o material que combina com a sua rotina e siga a viagem sempre seco e protegido.
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2: Confira agora a hora certa.
3: 2h43.
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6: Na reta final do nosso Charme, a gente sempre traz pra você o nosso mega rank nos rankings, que é o Top 4, os 4 sons mais pedidos do momento.
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6: E a número 4 traz a Risk It All, é o som de Bruno Mars. É o nosso mega Top 4 pra você.
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0: 4 de Bruno Mars, encerrando assim o nosso Charme edição de quarta-feira. Feliz por estar com você sempre, né? Que você sintoniza a nossa rádio, fez parte da nossa audiência. A gente tem um carinho imenso por isso tudo, né? Por esse momento da gente preparar, por esse momento da gente estar aqui na rádio transmitindo pra você. É sempre uma alegria que vem do coração. Um beijinho, tudo de bom e até amanhã.
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3: Os fundos de pensão que guardam o dinheiro da aposentadoria de muitos trabalhadores estão mudando de estratégia depois de um período longo apostando em investimentos mais seguros por causa dos juros altos. Eles estão voltando a colocar dinheiro em aplicações mais arriscadas. A tendência é buscar ganhos maiores em bolsa de valores, fundos imobiliários e outros ativos que prometem mais retorno, mas também trazem mais risco. O movimento acontece porque, com a possível queda dos juros no horizonte, ficar só na renda fixa começa a render menos do que precisa para pagar as aposentadorias futuras. Os gestores estão tentando equilibrar segurança e lucro sem abandonar os investimentos conservadores de vez. O ponto de atenção é que qualquer erro nessa estratégia pode impactar diretamente o bolso de milhares de aposentados que dependem desses fundos para viver.
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7: Cortina com mofo, o que fazer? Você pode lavar com bicarbonato de sódio ou vinagre. Ou você pode também deixar de molho na água sanitária por uma hora. 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
0: 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Excelente quarta-feira pra você que tá ligadinho junto com a gente. Mais uma edição do seu Misturadão aqui na sua rádio favorita. Que bom encontrar você, você e você também pra passarmos juntos essa hora curtindo a melhor programação do rádio. Música boa de montão também, né? E a gente traz aqui pra você o Mundo Pop, um quadro especial que atualiza você com as novidades da música. Sim, aqui é muita música, entretenimento pra você também. A gente começa essa quarta, dia 27 de maio, com o

0: Marília Mendonça, segundo amor da sua vida, na programação mais gostosa do seu rádio, no seu Misturadão, edição de quarta-feira com você. E agora, tá na hora do Mundo Pop. Você fica antenado e sabendo de tudo o que está acontecendo no cenário musical.
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3: Oi, é quarta-feira, 27 de maio. Eu tô chegando neste meio de semana com uma edição fresquinha do Mundo Pop pra você.
4: Quem foi que se perdeu?
3: A cantora Thiê lançou o álbum Esgotada, um trabalho com 8 músicas que usa a maternidade para falar sobre o cansaço, a culpa e as cobranças do dia a dia. Essa é a primeira parte de um projeto que vai continuar no segundo semestre com o lançamento de outro álbum chamado Amorosa. Esse é o primeiro álbum completo da cantora em quase 10 anos depois de Gaia, 2017. O novo trabalho traz ainda a participação especial de Adriana Calcanhoto, mostrando como é fazer música enquanto a vida real acontece ao mesmo tempo.
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0: Barismo no nosso Misturadão, edição de quarta-feira com você. Ainda teve o Thiaguinho Me Balançou. Essa música é bem legal, toda a irreverência de um dos maiores artistas do Brasil na atualidade. Ainda a nossa eterna Marília Mendonça. E abrimos a edição desta quarta, hoje 27 de maio, com Hugo e Guilherme Vazou na Braquiara. A programação tá recheada de música boa pra você curtir, hein? Uma ótima e abençoada quarta-feira pra você.
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2: 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Confira agora a hora certa.
6: 3:18.
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7: Olha, a dupla Felipe e Rodrigo lançaram em abril a faixa Ignora, que estreou no top 9 global do Spotify. A faixa, ela faz parte do projeto Velhos Hábitos e traz aí uma pegada country moderna com um refrão feito para quem está sofrendo por amor.

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0: dispensa comentários. Uma das músicas mais tocadas em todo o nosso Brasil é sucesso aqui no seu Misturadão, Luan Santana com o Seu Olho Marrom. Ainda teve a Simone Mendes, Me Ama ou Me Larga, Lagoon, Mariah Carey e também a dupla Felipe e Rodrigo na sua quarta-feira. Que bom estar com você aqui, viu? Valeu demais pela companhia, pela amizade, pela audiência, para você que todos os dias, todo dia incansavelmente sintoniza aqui a nossa rádio para curtir essa programação gostosa. Um abraço muito especial para você, hein?
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3: De volta com o Flash Star, eu sou Priscila Pera e tudo que tá rolando na vida dos famosos. Sharon Menezes usou as redes sociais para fazer um desabafo super corajoso, daqueles que tocam no coração de muitas mulheres. A atriz abriu o jogo e revelou que está há 3 anos tentando engravidar do segundo filho, encarando de frente a montanha-russa emocional que é ser uma tentante. Com muita honestidade, Sharon contou o quanto a expectativa e a frustração mexem com a cabeça da mulher mês após mês. Há 3 anos eu vivo a ansiedade, o nervosismo, as sensações de estar grávida. Você fala, esse mês eu estou. Aí começa a sentir as coisas e vem a negativa. É muito puxado, desabafou a atriz. Ela revelou até que em um dos meses o teste de gravidez deu um falso positivo após algumas horas, fazendo com que ela acreditasse que tinha conseguido. Mas os exames de sangue depois confirmaram o negativo. Para garantir que esse sonho continue vivo, sem tanta neura, com um relógio biológico, Sharon contou que decidiu congelar os seus óvulos. Um desabafo cheio de acolhimento para tantas mulheres que passam pela mesma batalha silenciosa. A gente deseja muita força e que venha logo esse sonhado positivo. Esse foi o seu Flash Star. Beijos e até.
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10: Confira agora a hora certa.
11: 3:37.
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0: Salve, salve, simpatia. Boa quarta-feira pra você. Seguimos com mais músicas. É hora de Country Beat. O Maluco Cowboy.
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0: 15 horas e 39 minutos. 15 horas e 39 minutos. 15 horas e 39 minutos. 15 horas e 39 minutos. 15 horas e 39 minutos. 15 horas e 39 minutos. 15 horas e 39 minutos. 15 horas e 39 minutos. 15 horas e 39 minutos. 15 horas e 39 minutos. 15 horas e 39 minutos. 15 horas e 39 minutos. 15 horas e 39 minutos. 15 horas e 39 minutos. 15 horas e 39 minutos. 15 horas e 39 minutos. 15 horas e 39 minutos. 15 horas e 39 minutos. 15 horas e 30 minutos.
1: 15 horas e 40 minutos.
0: 15 horas e 40 minutos.
1: 15 horas e 40 minutos.
0: 15 horas e 40 minutos. 15 horas e 40 minutos. 15 horas e 40 minutos. 15 horas e 40 minutos.
1: 15 horas e 40 minutos.
0: 15 horas e 40 minutos.
1: 15 horas e 40 minutos.
0: 15 horas e 40 minutos.
1: 15 horas e 40 minutos.
0: 15 horas e 40 minutos.
1: 15 horas e 40 minutos.
0: 15 horas e 40 minutos.
1: 15 horas e 40 minutos.
0: 15 horas e 40 minutos.
1: 15 horas e 40 minutos.
0: 15 horas e 40 minutos.
1: 15 horas e 40 minutos.
0: 15 horas e 40 minutos.
1: 15 horas e 40 minutos.
0: 15 horas e 40 minutos.
1: 15 horas e 41

0: Natan, junto com a Ana Castela, Pega Cabuloso, na Super Quarta-feira, no seu Misturadão, com muita música boa pra você curtir e trazendo agora o Mundo Pop. Você antenado e sabendo de tudo o que está acontecendo no cenário musical.
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3: Tô chegando com mais uma edição do Mundo Pop pra você nesta quarta-feira.
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3: MC Guimê anunciou uma sequência de lançamentos que promete movimentar a cena funk nacional em 2026. A principal novidade é a regravação de Plaquê de 100, um dos maiores sucessos de sua carreira, que ganhará uma nova versão com as participações de MC Rariel e MC Davi, unindo diferentes gerações do funk paulista. A faixa está prevista para chegar às plataformas digitais entre o fim de maio e o início de junho, despontando como uma das grandes apostas do gênero para o ano. Além do retorno de Plaquê de 100, Guimê confirmou novidades envolvendo o país do futebol, que está sendo preparado para o período da Copa do Mundo.
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0: Feira pra você, estamos no meio, meiuca da semana já, né? Semana está passando voando, hein? Meu Deus do céu, isso é um sinal muito ruim também, na minha opinião. Tô ficando velho, meu Deus do céu. Pois calma aí, calma esse sentimento, que já eu volto com você. Vem aí, mais músicas aqui na Super Quarta-feira.
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0: de uma paz que excede todo o nosso entendimento. Mesmo no meio da correria e do barulho do dia a dia, existe um lugar de descanso. Entregue suas preocupações e deixe que essa serenidade guarde o seu coração e a sua mente. Não permita que a pressa do mundo roube a sua calma e o sorriso constante. Respire fundo, confie no processo e deixe que a paz divina conduza os seus passos.
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2: Confira agora a hora certa.
10: 3h55.
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13: Bom, e agora você vai curtir a música Poder Que Você Tem, hein? Essa música lançada pela dupla Fred e Fabrício no

0: Marcos e Belucci, sonho de todo casal. Essa música é linda, hein? Também, Grupo Menos é Mais, do Zão e Companhia, com o Pedro Pecado. A participação especial é da Simone Mendes, Myles Smith e também teve Fred e Fabrício. E assim, a gente fecha já muito bem a edição desta quarta-feira. Meu muito obrigado pela amizade, pela companhia, pela audiência que você tem aí. Uma excelente quarta-feira. Amanhã, a gente volta a se falar em mais uma edição do nosso Misturadão. Até lá.
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3: Trabalhadores de todo o país já podem consultar a partir desta segunda-feira o saldo do FGTS para utilizá-lo no novo Desenrola. A medida do governo federal funciona como o primeiro passo para quem deseja usar o fundo para quitar ou amortizar dívidas bancárias em atraso. Pelas regras do programa, o cidadão poderá usar até R$ 1.000 ou 20% do saldo total disponível em sua conta vinculada, valendo sempre o que for maior, para conseguir descontos e fechar o acordo de renegociação. O processo de abatimento é digital e começa quando o trabalhador consulta o seu saldo pelo aplicativo do FGTS e autoriza o banco credor a buscar esses valores. Em seguida, o cidadão negocia diretamente com a instituição financeira o valor da dívida, já com os descontos do programa. Após o acordo fechado, as instituições bancárias têm um prazo estimado de até 30 dias para formalizar o contrato e registrar as informações nos sistemas da Caixa Econômica Federal.
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2: Meio a semana e o nosso violado já tá de volta nessa quarta-feira, dia 27 de maio. Violada sertaneja no ar. Mais moda boa chegando por aqui. Mais uma quarta-feira. E a gente segue firme, trabalhando, lutando, sonhando, sem abrir mão da boa música. E com Deus à frente de tudo, cuidando de cada detalhe na nossa vida. Sertanejo tem esse poder de transformar lembrança em canção, saudade em melodia e história em pura emoção. Eu sou o Deluca e a partir de agora vem comigo, tá no ar o nosso Violada.
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2: E já começando com Feitiço, Adalberto e Adriano, lá nos anos 90, aquela linha romântica intensa que marcou a dupla. Bora curtir Matar a Saudade?

0: Amante Amada, Titã Chororó, para fechar o primeiro bloco de hoje, misturando paixão, saudade e lembrança boa. Daqui a pouquinho eu já volto com mais moda boa dessas que grudam na memória e pra gente viajar no túnel do tempo aqui na programação da Melhor.
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6: Quarta-feira, tá no ar o Papo Sério. O câncer do colo do útero é uma das doenças que mais vitimam mulheres no Brasil. Mas a boa notícia é que ela é evitável. Sendo o terceiro tipo mais frequente entre as brasileiras, ele pode ser combatido com uma medida simples, a vacinação. A vacina contra o HPV é a nossa maior arma e está disponível gratuitamente pelo SUS para meninos e meninas. A faixa etária ideal para a vacina é dos 9 aos 14 anos, garantindo proteção antes do contato com o vírus. Países como a Austrália já mostram resultados incríveis e esperam erradicar a doença completamente até 2028. Além da vacina, o exame de rastreamento conhecido como Papanicolau deve ser feito regularmente por todas as mulheres. Esse exame identifica lesões antes mesmo de virarem câncer, permitindo um tratamento rápido e 100% eficaz. O vírus HPV é o grande responsável pela maioria dos casos. Por isso, prevenir a infecção é o caminho mais seguro. É importante que os pais levem seus filhos aos postos de saúde para vacinar. Muitas mortes poderiam ser evitadas se a informação e a prevenção chegassem a tempo para todas as famílias. O uso de preservativos também ajuda a reduzir a transmissão do vírus, sendo um aliado importante na saúde sexual. Não deixe para depois o cuidado que pode salvar a sua vida ou a de quem você tanto ama hoje mesmo. Leve os pequenos para vacinar e mantenha seus exames preventivos em dia. A prevenção é um ato de amor. Esse é o Papo Sério que fica por aqui e até o próximo.
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9: Confira agora a hora certa.
10: 4:33.
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12: Esse é o nosso Violada agora com Comadre Gabriela do Barreirito. Segue aquela linha divertida e reverente do sertanejo dos anos 80, dos anos 90. E o Barreirito tinha uma presença tão forte que muita gente reconhecia a voz dele logo nos primeiros segundos de música.

0: Esse é o nosso Violada e tá chegando mais uma
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Paixão Proibida, mistura de Teodoro e Sampaio e Mato Grosso Matias saiu nessa linda canção, gente, que dá, é tão bom, né, a gente matar a saudade, que dá até vontade de viajar no tempo. E aí a gente toma um cafezinho pra lembrar daquela moda boa, né? Não é naquele cafezinho de fogão a lenha, mas tá bom, né? Aumenta o som aí, porque daqui a pouquinho já volto com mais modão, que não vai faltar, é moda boa.

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8: Confira agora a hora certa.
9: 4h49.
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11: Estamos de volta, esse é o nosso Violada, agora com Mãe de Carvão, Liu e Léo, moda clássica dos anos 60, traz aquele estilo forte da música que conta a história. E naquela época era muito comum o sertanejo falar da dificuldade da vida simples, do sofrimento do povo trabalhador, e até hoje continua, só que naquela época acho que era um pouquinho pior, viu?
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Show Carreira e Paraíso e o Sertão Vazio fechando mais um bloco. Ó, segura aí que já já tem mais história cantada. Já já um bloco carregado de verdade, daquelas que a gente até imagina a cena, viu?

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5: Confira agora a hora certa. Ativa.
6: 5 e 5.
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8: Voltamos e agora com Por Que Brigamos das Marcianas, aquela versão sertaneja de um grande sucesso romântico dos anos 70 e ficou muito forte nas rádios, viu? Nos anos 90, principalmente, rodou pra caramba essa música.

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Carreira e Capataz é o nosso Biolada. Pergunte a ela. Trem que mistura delicadeza com sofrimento, igual lembrança que vem do nada. E daqui a pouquinho a gente já volta com mais moda boa. Biolada continua só com as melhores. O Biolada.

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1: O presidente dos Estados Unidos, Donald Trump, afirmou nesta segunda-feira que pediu a líderes de países árabes e muçulmanos que oficializem relações diplomáticas com Israel por meio dos acordos de Abraão. Em uma postagem na rede social Truth Social, o republicano indicou que a entrada desses países nos tratados será uma condição essencial para encerrar o conflito e avançar nas negociações de trégua entre os Estados Unidos e o Irã no Oriente Médio. As conversas para um cessar-fogo avançaram no fim de semana, incluindo propostas para liberar o transporte de navios no Estreito de Hormuz e limitar o enriquecimento de urânio por parte do Irã. Trump declarou que, por conta do esforço dos Estados Unidos para resolver as tensões na região, deveria ser obrigatório que os países parceiros assinem os acordos com Israel, defendendo que essa união regional é a única garantia para a paz definitiva e para afastar a ameaça nuclear iraniana.
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5: 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Confira agora a hora certa.
6: 5:23.
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9: Bora viajar com mais uma? Tá chegando mais um som aqui na programação, agora com Rio de Lágrimas, eternizada pela inesquecível Inesita Barroso. Clássico da música caipira, composição do Tião Carreiro, Lorival dos Santos e Piraci. Essa música ficou tão forte, né, que até hoje ela é considerada uma das mais bonitas já feitas na viola.

Roberta Miranda Loucura, pra gente fechar mais um bloco. Bom demais, né? A gente canta junto com a viola, que a gente canta junto com a música, mata a saudade, e daqui a pouquinho a gente já traz mais som pra você recordar o passado.

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6: Bruno, fala-se muito em transparência e na importância de dar transparência às ações. A Alego recentemente conquistou o selo diamante em transparência, aliás, pelo terceiro ano consecutivo. O que é que isso significa na prática para o cidadão goiano?
7: Significa que a Assembleia Legislativa do Estado de Goiás tem o selo máximo de transparência, respeito com o recurso do cidadão e da cidadã. Os deputados e deputadas atuam com transparência. A presidência, todo o recurso do duodécimo é prestado contas com transparência e o cidadão e a cidadã pode acompanhar, inclusive em tempo real, através do nosso aplicativo Deputados Aqui. Acompanhe o nosso trabalho pelas redes sociais. Bruno Peixoto, oficial.
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2: Confira agora a hora certa.
8: 5:38.
9: Vamos agora com o baio, a mula e a sanfona. Canário e passarinho segue aquela linha divertida das modas antigas lá dos anos 70 e 80.

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0: Jean Giovanni, meus direitos, pra gente fechar o trem que parece até causa contado em venda de beira de estrada, e a gente vai escutando e imaginando tudo. 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

0: Confira agora a hora certa.
1: 5:55.
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3: Tô chegando agora com Solidão. Leandro e Leonardo é dos anos 90, segue aquela linha romântica da dupla, né? Aquela sofrência da dupla. E o mais impressionante é como as músicas deles continuam até hoje atuais, porque falam de sentimento de verdade.

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1: Vamos acionar a equipe do Minuto Goiás e conferir as notícias direto de mais uma região do estado.
2: Oi, gente! Hoje a nossa equipe fala direto de Rio Verde, onde uma das operações da Polícia Civil desarticulou uma quadrilha especializada em golpes virtuais milionários contra produtores rurais. Mas, ó, a ofensiva foi muito maior do que isso. A Polícia Civil de Goiás realizou operações simultâneas em 5 estados, com mais de 190 mandados de prisão contra investigados por tráfico de drogas, fraudes bancárias, estelionatos virtuais e organizações criminosas. Atenção para esses dados aqui. Desde abril, já tivemos 276 prisões e 443 ordens judiciais cumpridas, além do bloqueio de 235 milhões de reais em bens e valores das organizações criminosas. É inteligência, integração entre as forças de segurança e tecnologia no combate ao crime organizado. Assim, Goiás segue em frente no caminho seguro.
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4: Flávio Bolsonaro, senador pelo PL do Rio de Janeiro e pré-candidato à presidência, declarou que o encontro com o presidente dos Estados Unidos, Donald Trump, prova que o Brasil tem peso lá fora e que existe uma alternativa real ao governo Lula. O senador deixou claro que a reunião não foi arranjada por terceiros, ou seja, ninguém precisou fazer a ponte para que o encontro acontecesse. Para ele, isso mostra que o Brasil é respeitado no cenário internacional e que o nome dele como pré-candidato está sendo levado a sério. Durante a entrevista coletiva após o encontro, o senador afirmou ter pedido a Trump que avalie a possibilidade de enquadrar as facções brasileiras como grupos terroristas, medida que, segundo ele, fortaleceria a cooperação internacional no combate ao crime organizado.
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10: E aí, tudo bem? Como é que você está? É quarta-feira, 27 de maio. Estamos chegando com a mensagem do dia.
11: Cativar, Saint-Exupéry, no livro O Príncipezinho. Bom dia, disse a raposa. Bom dia, respondeu o príncipezinho com delicadeza. Mas, ao voltar-se, não viu ninguém. Estou aqui, disse a voz, debaixo da macieira. Quem és tu? Disse o príncipezinho. És bem bonita. Sou uma raposa. Anda brincar comigo, propôs o príncipezinho. Estou tão triste. Não posso brincar contigo, disse a raposa. Ainda ninguém me cativou. Ah, perdão, disse o príncipezinho. Mas depois de ter refletido, acrescentou. Que significa cativar? É uma coisa de que toda gente se esqueceu, disse a raposa. Significa criar laços. Criar laços? Isso mesmo, disse a raposa. Para mim, não passas, por enquanto, de um rapazinho em tudo igual a 100 mil rapazinhos. E eu não preciso de ti, e tu não precisas de mim. Para ti, não passo de uma raposa igual a 100 mil raposas. Mas, se me cativares, precisaremos um do outro. Serás para mim único no mundo. Serei única no mundo para ti. levo uma vida monótona. Eu caço galinhas e os homens caçam-me a mim. Todas as galinhas são iguais e todos os homens são iguais. Por isso me aborreço um pouco. Mas se tu me cativares, será como se o sol iluminasse a minha vida. Distinguirei de todos os passos um novo ruído de passos. Os outros passos fazem me esconder debaixo da terra. Os teus hão de atrair-me para fora da toca, como uma música. E depois, olha, vês lá adiante os campos de trigo? Eu não como pão. O trigo para mim é inútil. Os campos de trigo não me dizem nada. E é triste. Mas os teus cabelos são cor de ouro. Por isso, quando me tiveres cativado, vai ser maravilhoso. Como o trigo é dourado, fará lembrar-me de ti. E hei de amar o barulho do vento através do trigo. A raposa calou-se e olhou por muito tempo para o príncipezinho. Cativa-me, por favor, disse ela. Tenho muito gosto, respondeu o príncipezinho. Mas falta-me tempo. Preciso descobrir amigos e conhecer muitas coisas. Só se conhecem as coisas que se cativam, disse a raposa. Os homens já não têm tempo para tomar conhecimento de nada. Compram coisas feitas aos mercadores. Mas como não existem mercadores de amigos, os homens lá não têm amigos. Se queres um amigo, cativa-me. Que essa mensagem sirva para que possamos aprender a cativar as pessoas. Sou Júnior Bodanese e esta foi a mensagem do dia.
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0: 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Confira agora a hora certa. 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
1: 6:08.
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15: Oi, gente. Eu, Tati Vade, tô chegando, hein? Mais um Sertanejo Prime nesta quarta-feira maravilhosa. Bom, eu espero que você esteja muito bem e eu vou deixar você melhor ainda, trazendo as melhores, mais pedidas e mais tocadas do mundo sertanejo aqui no nosso Sertanejo Prime. E já vamos começar, hein? Com Chitãozinho e Chororó, Teoria.

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1: Felipe Araújo, Mentira, Nem a Pau, foi Yasmin Santos com Simone Mendes. Você ouviu Lágrima Amarela, Simone Mendes. Daqui a pouco tem mais, hein? Sertanejo Prime continua por aqui.
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8: Confira agora a hora certa.
10: 6:25.
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1: Tô de volta com o nosso...

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2: Foste Goiás. Entrar em um prédio, subir uma rampa, o que parece simples para muita gente, ainda é um desafio para milhares de pessoas. Por isso, os deputados e deputadas estaduais aprovaram mudanças na Lei de Acessibilidade em Goiás. Agora a medida passa a incluir também pessoas com limitações físicas, sensoriais e cognitivas. Estabelecimentos públicos e privados de uso coletivo deverão contar com adaptações como rampas, corrimãos, elevadores, sinalização e banheiros acessíveis. As multas vão variar de 3 a 15 mil reais, com valor dobrado em caso de reincidência. A nova regra começa a valer em outubro deste ano e reforça como temas ligados à inclusão também passam pela Assembleia Legislativa de Goiás.
3: Deputados e deputadas estaduais trabalham por Goiás, trabalham por Goiás.
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1: Confira agora a hora certa.
13: 6:34.
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13: Tô de volta, Sertanejo Prime. Agora quem canta pra gente é Marcos Ibelucci com Porta dos Fundos.
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0: fofo, daí a gente conversa. Escrito nas Estrelas foi Lauana Prado, Nada Mudou. Leonardo, que cantou aqui no nosso Sertanejo Prime, o melhor da música sertaneja invadindo a sua quarta-feira. Volta daqui a pouquinho com mais sucessos.
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2: 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Confira agora a hora certa.
7: 6h50.
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0: Eu, Tati Invade, já estou de volta em Sertanejo Prime. Agora tem Daniel com César Menotti e Fabiano. Fim de semana.

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2: Olá, boa noite.
3: Boa noite para você que nos acompanha em todo o país.
2: Quarta-feira, 27 de maio de 2026.
3: Vamos ao destaque do dia, desenvolvimento para a região norte.
2: Avanço das obras na BR-319 que conecta Manaus a Porto Velho.
3: O presidente Lula anuncia mais de 380 milhões de reais em recursos do novo PAC para a rodovia.
4: Ambientalmente vai ser a estrada mais moderna do mundo. Qualquer estrangeiro que vier dar palpite na questão climática aqui, a gente vai mostrar o que é que nós tivemos aqui.
2: Luz para todos. Iniciativa vai levar eletricidade para mais de 75 mil pessoas em 86 municípios no Amazonas.
3: Petrobras e Transpetro anunciam investimentos no estado. Luciano Colares de Holanda.
5: O Amazonas vai receber 2 bilhões e 800 milhões de reais para ampliar a produção de gás natural e também a frota de embarcações para transporte de combustíveis.
2: E ainda, segurança.
3: Parceria inédita com a Uber quer ampliar o alcance de alerta para localização de crianças e adolescentes desaparecidos.
2: Você vai ouvir também que estudo revela queda de 7,4% no número de homicídios em 2024. Luana Karen.
6: Foram 42.590 homicídios em 2024, o menor número de homicídios da série histórica iniciada em 2014.
3: Hoje, na apresentação da Voz do Brasil, eu, Mariana Jungmann e Luciano Seixas.
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3: O Amazonas vai receber investimentos superiores a 7 bilhões de reais.
2: São obras para aumentar a produção de energia, de gás natural, construção naval.
3: Somente na prospecção de gás serão gerados cerca de 14 mil empregos.
2: Os anúncios foram feitos pelo presidente Lula.
5: O Amazonas vai receber 2 bilhões e 800 milhões de reais nos próximos 5 anos para ampliar a produção de gás natural e também a frota de embarcações para transporte de combustível. Os recursos são da Petrobras e da Transpetro. Hoje, o gás natural de Urucu gera 65% da energia elétrica consumida em Manaus e em outros 5 municípios. Segundo a presidente da Petrobras, Magda Chambriá, os investimentos vão garantir a maior reserva de gás do país.
7: Estimamos com esse investimento um aumento de produção de 20% e uma geração de 14 mil empregos nessa região amazônica.
5: O estaleiro Bertolini vai ser o responsável pela construção de 18 barcaças. O presidente Lula destacou a importância da retomada da indústria naval brasileira.
8: Se a gente não fizer essas barcaças aqui, a gente não gera emprego, a gente não gera conhecimento tecnológico, a gente não forma bons profissionais. É a primeira vez que vocês vão produzir uma barcaça. Caça aqui e vai entrar no mar.
5: O presidente Lula também anunciou um pacote de investimentos em infraestrutura, energia, desenvolvimento regional no estado e medidas socioambientais. O valor total chega a quase 5 bilhões de reais. Na área de infraestrutura, o destaque é o avanço das obras na BR-319, que conecta Manaus a Porto Velho, em Rondônia. São mais de 380 milhões de reais em recursos do novo PAC. O ministro dos Transportes, Jorge Santoro, garantiu que toda a rodovia vai estar em obras ainda no primeiro semestre.
9: É uma rodovia em que vai fazer com que a gente coloque Manaus com acesso pavimentado ao resto da malha rodoviária nacional.
5: Para a segurança energética, o pacote de investimentos chega a 3 bilhões e 300 milhões de reais. Entre os investimentos, 785 milhões de reais serão aplicados no programa Luz para Todos, levando energia para 75 mil pessoas. O governo do Brasil também apresentou o projeto do novo terminal hidroviário Manaus Moderna, que receberá 876 milhões de reais. mares do novo PAC. Será o maior porto hidroviário de passageiros do mundo, segundo o ministro de Portos e Aeroportos, Tomé Franca.
10: Dando dignidade para quem precisa fazer o transporte nos nossos rios, para quem precisa fazer o escoar da produção, do artesanato.
5: O presidente Lula destacou a importância dos investimentos no estado do Amazonas.
11: É preciso que tenha empresários que acreditam no Brasil, é preciso que tenha dono de estaleiros que acreditam no Brasil, e a gente vai poder falar no mundo inteiro que quem quiser construir balsa de qualidade, venha para Manaus.
5: E a cultura também vai receber recursos. A Petrobras anunciou que vai patrocinar o Festival Folclórico de Parintins, com investimento de 5 milhões de reais. De Manaus, no Amazonas, Luciana Colares de Holanda.
12: A Secretaria Nacional de Defesa do Consumidor instaurou o processo administrativo para punir plataformas de aplicativos que não estão informando a composição dos preços cobrados em seus serviços.
13: Uma portaria da Secretaria estabelece que as empresas devem informar os valores pagos pelos usuários e o quanto é repassado aos trabalhadores.
12: Duas empresas estariam descumprindo a norma, iFood e Kita, e estarão sujeitas ao pagamento de multa que pode chegar a 14 milhões de reais. Outros 7 aplicativos estão em monitoramento.
13: O ministro da Secretaria-Geral da Presidência da República, Guilherme Boulos, afirmou que o cumprimento da portaria não é opcional.
14: Essas empresas têm que oferecer transparência. Não é opcional cumprir uma portaria da Secretaria Nacional de Defesa do Consumidor. A empresa não escolhe se ela vai cumprir ou não a portaria. Cumprir essa portaria é uma obrigação das plataformas, e aquelas que não cumprirem pagarão o preço com multa.
12: O consumidor que não identificar essas informações na nota fiscal pode registrar uma reclamação na plataforma consumidor.gov.br ou no PROCON da sua cidade.
13: Lei de acesso à informação, portal da transparência e agora a nova plataforma informa.br. São ferramentas para aumentar a transparência da gestão pública.
12: Elas são utilizadas como parte do trabalho da Controladoria Geral da União para fiscalização preventiva e combativa da corrupção e das fraudes em contratos públicos.
13: Essa atuação também é integrada com outros órgãos públicos para o combate ao crime organizado.
12: Hoje a gente conversa com o ministro da CGU, Vinícius Marques de Carvalho, sobre a agenda Governo Aberto, que está em destaque essa semana. Boa noite, ministro.
15: Boa noite, Mariana. Boa noite, Luciano. Boa noite aos ouvintes da Voz do Brasil.
12: Ministro, a gente está, então, na semana Governo Aberto, né? E foi lançada uma plataforma informa.br, que vai entrar em operação agora em junho. Como é que vai funcionar essa plataforma? Como é que ela ajuda o trabalho de fiscalização da CGU? O que é que ela traz de novo?
15: Essa plataforma tem por objetivo facilitar ainda mais a vida do cidadão e das cidadãs brasileiros que precisam acessar informações do governo federal. Hoje, como vocês mencionaram, nós temos o Fala BR, nós temos o site dos ministérios ou dos órgãos públicos, nós temos também o portal da transparência, a lei de acesso à informação. O que essa plataforma nova faz? Ela agrega tudo isso num sistema único usando inteligência artificial. O que que isso quer dizer na prática? A pessoa pode entrar na plataforma, digitar a informação que ela quer, a pergunta que ela quer. Se essa informação ela já está publicada em algum site do governo federal, em algum portal público de informações, ela vai ser direcionada diretamente para a informação, ou seja, nós vamos entregar a informação direto para ela. Se essa informação não está publicada, mas é uma informação que ela pode ter acesso, ela vai ser direcionada para pedir a informação via lei de acesso à informação. Então, hoje, na situação até agora, ela tem que vai ir na lei de acesso à informação via Fala BR, ou tentar procurar no portal da transparência e meio que tentar adivinhar onde vai estar a informação. Agora não. A partir do Informa BR, ela vai só pedir a informação e ela vai ser, para ela vai ser entregue a informação, ela vai ser direcionada para onde essa informação está.
13: Ministro, embora a gente esteja falando dessa semana de eventos relacionados à transparência da gestão pública, né? A semana Governo Aberto, essa essa agenda governo aberto já ocorre há mais tempo, né? E implementou diversas mudanças nessa área. O senhor pode falar um pouco mais sobre esses ajustes feitos no trabalho da CGU nos últimos anos? Quais foram os ganhos?
15: Na verdade, a parceria do governo aberto começa lá com o governo da presidenta Dilma, lá em 2011. É algo muito inovador, muito importante para a cidadania brasileira, porque aumenta a confiança da cidadania no Estado, da população no Estado. Nós já tivemos um resultado recente muito positivo de uma pesquisa da OCDE que diz que a confiança da população nos serviços públicos subiu de 26% em 2022 para 42% esse ano. E no governo federal, de 24% para 38%. Isso se deve, entre outras coisas, a uma série de mecanismos e instrumentos que nós lançamos mão. Por exemplo, o portal da transparência. O portal da transparência, com as informações que nós colocamos lá, por exemplo, relacionadas a emendas parlamentares, relacionadas a uma série de informações públicas que já deviam estar lá, como, por exemplo, os benefícios fiscais, aquelas pessoas que são beneficiárias de políticas públicas, como o Pé de Meia, tudo que está sendo investido nesse tipo de programa está lá no portal. Então, em função disso, o portal, por exemplo, teve um aumento de mais de 30% de usuários. Isso aumenta a confiança da população também nas informações públicas. Outra coisa importante, lei de acesso à informação. Colocamos fim ao sigilo de 100 anos, né, que era um problema do governo anterior. Em 2022, por exemplo, o governo que era pautado pelo sigilo colocou mais de 7 mil casos em sigilo de 100 anos. Nós reduzimos isso drasticamente. No ano passado, nós tivemos só 70 casos de sigilo de 100 anos. Então, isso é a implementação de uma agenda de transparência do governo do presidente Lula para garantir que a população tenha acesso à informação.
12: Agora, ministro, recentemente a CGU participou de ações da Polícia Federal para combate a fraudes em licitações e corrupção no Ceará, na Bahia, também em outros contratos públicos federais em outros estados, né? Piauí também tivemos. Como é que funciona essa integração da CGU com a Polícia Federal e outros órgãos de investigação?
15: Essa integração ela é decisiva para o combate à corrupção, não só da CGU com a Polícia Federal, como também com o COAF, com a Receita Federal, todos os órgãos que têm algum objetivo ou alguma missão relacionada ao controle, à fiscalização e à responsabilização de quem comete fraudes ou crimes ou comete algum tipo de ato de corrupção. O presidente Lula, ele pediu explicitamente para que nós sejamos intransigentes no combate à corrupção, né? Para que nós não deixemos nada passar, investigamos com muito afinco. E para isso a gente precisa se coordenar. Se cada órgão atuar sozinho, a direção, cada um vai para um caminho, cada um vai para uma direção, não funciona direito. Então, só para vocês terem uma ideia do efeito desse tipo de agenda conjunta, só o ano passado nós realizamos 76 operações com a Polícia Federal, com um prejuízo de 13 bilhões de reais apurados nessas operações. Se você somar tudo o que foi apurado em todos os anos anteriores, não chega a um quinto disso. Isso porque nós conseguimos investigar com mais cuidado, colocar a lupa nos casos que vinham de lá de muito tempo, né? Esses esquemas, eles existiam em governos anteriores. O caso do Master, por exemplo, o caso do INSS, são todos casos que já vinham lá de trás e que nós, felizmente, interrompemos no governo do presidente Lula.
13: Inclusive, ministro, o governo do Brasil vem desenvolvendo um trabalho integrado aí para o combate ao crime organizado, envolvendo vários ministérios e órgãos de inteligência. Como é a participação da CGU nessas investigações, nessas operações?
15: A CGU opera, como eu disse, em conjunto com a Polícia Federal em várias dessas investigações. Muitas vezes nós temos casos de corrupção que estão vinculados a organizações criminosas, em licitações públicas e contratos públicos. Importante dizer aqui também que isso tem sido uma prioridade do governo do presidente Lula, né, do governo brasileiro. Recentemente foi lançado um programa de enfrentamento ao crime organizado com quatro eixos. Um eixo voltado para asfixia financeira, combate a homicídios, controle de armas e também lidando com as questões dos presídios. Esses quatro eixos somados vão comportar um investimento de mais de 10 bilhões de reais, o que é algo inédito no Brasil, que demonstra a prioridade do presidente Lula, e a CGU está envolvida em todos esses esforços.
12: Ministro, para a gente concluir, como é que é a relação da CGU diretamente com o cidadão, né? Alguém que queira, por exemplo, apontar uma irregularidade, denunciar denunciar problemas num contrato público que ela tenha conhecimento, essa pessoa consegue falar diretamente com a CGU? Como é que ela pode fazer isso?
15: Ela consegue, nós temos a ouvidoria da CGU, Fala BR, que é um caminho muito tradicional e conhecido, mas que é sempre importante a gente divulgar, que as pessoas podem entrar lá e fazer as suas denúncias, fazerem as suas reclamações, fazerem as suas sugestões. Nós, inclusive, estamos usando todo esse material da ouvidoria que nós recolhemos com essas reclamações para direcionar para os ministérios e acionar os ministérios. Então, na medida em que as reclamações aumentam em relação a um determinado tema, nós já acionamos o ministério para o ministério resolver ou determinado órgão resolver antes que o problema ganhe uma dimensão maior. Nós estamos intensificando esses esforços e tem funcionado muito bem.
2: Muito bem, nós conversamos com Vinícius Marques de Carvalho, ministro da Controladoria Geral da União. Muito obrigado, ministro, pela entrevista aqui à Voz do Brasil.
15: Obrigado.
12: Em 2024, o Brasil atingiu o menor índice de homicídios da série histórica iniciada em 2014.
2: Mesmo assim, o número continua alto. Foram mais de 42 mil homicídios.
12: Por isso, o governo tem investido em políticas públicas voltadas para a segurança pública, como, por exemplo, o programa Brasil contra o Crime Organizado, com investimento de 11 bilhões de reais.
6: O Brasil registrou em 2024 o menor número de homicídios da série histórica iniciada em 2014. Os dados estão no Atlas da Violência, elaborado pelo Instituto de Pesquisa Econômica Aplicada, IPEA, em parceria com o Fórum Brasileiro de Segurança Pública. De acordo com o levantamento, foram 42.590 homicídios em 2024, uma queda de 7,4% comparada a 2023. Já em relação a 2014, a redução foi de 33,4%. O secretário nacional de Segurança Pública, Chico Lucas, destaca as causas dessa redução.
16: Isso tudo é fruto de uma série de ações de políticas públicas implementadas. Uma maior integração entre as forças de segurança, os entes federativos, com um aporte maior de recursos por parte da União e a cobrança para que esses crimes sejam mais esclarecidos. Sem falar de outra política pública muito importante nos últimos anos, que foi a restrição ao acesso às armas.
6: Mas o documento também traz um alerta importante. Os pesquisadores identificaram um aumento expressivo das chamadas mortes violentas por causa indeterminada, casos em que não é possível afirmar oficialmente se a vítima morreu em acidente, suicídio ou homicídio. De acordo com o Atlas, as mortes violentas por causa indeterminada saltaram para 17.207 em 2024. Na tentativa de melhorar a investigação desses crimes, o Ministério da Justiça e Segurança Pública adotou em fevereiro deste ano, critérios nacionais padronizados para os índices de elucidação de homicídios e feminicídios em todo o país. Como explica o secretário nacional de Segurança Pública, Chico Lucas.
16: Algumas mortes acontecem em ambientes inóspitos ou duvidosos ou por meios que não são tão claros. Ora, mas se há dúvida, cabe ao poder público de investigar. A portaria, ela define como critério a morte violenta, ela obriga a toda morte ser correspondida por um inquérito policial e todo inquérito precisa ter um final dentro de um prazo de esclarecimento.
6: O levantamento mostra ainda que a violência continua atingindo principalmente jovens do sexo masculino, negros e moradores de áreas vulneráveis. Em 11 anos, mais de 300 mil jovens entre 15 e 29 anos foram assassinados no Brasil. O coordenador da pesquisa e técnico do IPEA, Daniel Ricardo de Castro Cerqueira, afirmou que muitas vezes a violência que acomete o jovem surge ainda na infância.
17: Muitas vezes, quando a criança nasce, muitas vezes tem problema de negligência dos próprios pais, muitas vezes. Depois começa a criança muito cedo já começa a ser vítima de violência sexual e depois, mais à frente, violência física, né? Quando eventualmente termina sendo morta à frente.
6: Pelas redes sociais, o presidente Lula destacou a redução histórica na taxa de homicídios, mas afirmou que o número absoluto ainda é muito alto. Lula declarou que a curva descendente aponta para um caminho que tende a se consolidar com a série de políticas anunciadas e em aplicação pelo governo do Brasil ao longo dessa gestão. Entre as medidas citadas pelo presidente está a lei antifacção, que endurece penas e dá agilidade ao confisco de bens de lideranças do crime organizado, o programa Brasil contra o Crime Organizado
18: que prevê a aplicação de 11 bilhões de reais em 2026 para desarticular estruturas criminosas, o Pacto Nacional contra o Feminicídio e o fortalecimento das ações de inteligência das polícias federal e rodoviária federal. Reportagem Luana Karen.
2: Combate ao desaparecimento de crianças e adolescentes, cada minuto conta.
19: O Ministério da Justiça e Segurança Pública firmou uma parceria com a Uber para que alertas passem a ser exibidos dentro do aplicativo.
2: Agora, qualquer celular pode ser canal estratégico para salvar vidas.
19: Com a medida, motoristas, parceiros e usuários do aplicativo que estiverem no raio de até 160 quilômetros do desaparecimento vão receber mensagens dentro do aplicativo Uber. O diretor de Operações Integradas e de Inteligência da Secretaria Nacional de Segurança Pública, José Anchieta Neto, destacou a importância de usar a tecnologia a serviço da segurança pública.
20: Esses aplicativos de mobilidade urbana, eles estão gerando renda e são responsáveis por centenas de milhares de deslocamento, então eles têm que estar dando um passo à frente, um passo a caminho da promoção da segurança pública.
19: As primeiras horas após o desaparecimento de crianças e adolescentes são decisivas para localizar as vítimas. Por isso, o objetivo é acelerar a divulgação das informações e alcançar rapidamente pessoas que estejam próximas da região onde os casos acontecem. É o que destacou o chefe de relacionamento para assuntos de segurança da Uber, Leandro Segala.
21: Quando a gente conversa com autoridades que atuam na investigação de pessoas desaparecidas, tem um ponto comum que eles sempre se referem. O quanto é importante aquelas primeiras horas após o desaparecimento para o retorno seguro desse menor. Essa cooperação coordenada entre poder público, iniciativa privada, comunidade e tecnologia, acho que tem de fato a chance de salvar vidas.
19: A parceria amplia o alcance do chamado Alerta Amber, sistema utilizado para divulgar informações sobre crianças e adolescentes desaparecidos em situação de risco. O mecanismo envia imagens e dados da ocorrência para pessoas próximas ao local do desaparecimento. Pela primeira vez no Brasil, uma plataforma de mobilidade urbana também passa a integrar essa rede de comunicação emergencial. A diretora do Sistema Único de Segurança Pública, Isabel Freitas, falou sobre como a ação pode mudar a realidade das pessoas desaparecidas no país.
22: Uma criança localizada é uma criança que não foi vítima de um crime pior e é uma família que não passou por esse sofrimento.
19: Só no ano passado, mais de 85 mil pessoas desapareceram no Brasil. 21 mil delas eram crianças ou adolescentes. Reportagem Márcia Fernandes.
23: De turistas estrangeiros no Brasil aumentaram 9,2% nos primeiros quatro meses do ano em relação ao mesmo período de 2025.
2: O valor chegou a 20 bilhões e 200 milhões de reais, segundo o Banco Central.
23: E o ministro do Turismo, Gustavo Feliciano, está na China, onde participa de uma série com o objetivo de atrair mais turistas ao Brasil.
2: Recentemente, o governo brasileiro isentou a exigência de visto para turistas chineses.
24: Vamos traçar ações e estratégias para que a gente possa, com a política de isenção do visto do governo federal, aumentar o número de turistas chineses no nosso país.
25: Eu tenho certeza, realizaremos ótimos negócios para promover o destino Brasil aqui na China.
23: O Brasil recebeu 103 mil turistas chineses em 2025, uma alta de 35% em relação ao ano anterior.
2: Apenas nos quatro primeiros meses do ano foram quase 40 mil visitantes, um crescimento de 33%.
23: E essas foram as notícias do governo do Brasil.
2: Uma realização da Secretaria de Comunicação Social da Presidência da República.
23: Com produção da empresa Brasil de Comunicação.
2: Fique agora com o Minuto do TCU. Em seguida, as notícias do Poder Judiciário e do Congresso Nacional. Boa noite.
23: Boa noite para você e até amanhã.

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2: 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O serviço é a porta de entrada do SUS e inclui ações de vacinação, consultas, pré-natal e outros atendimentos. A fiscalização analisou o modelo de repasse de recursos para estados e municípios. 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O TCU identificou falhas no modelo atual, como dificuldades para acompanhar resultados. Também falta definir indicadores para distribuir os recursos de forma adequada. As limitações podem prejudicar o planejamento das ações e reduzir a eficiência da política pública. O tribunal fez recomendações para aperfeiçoar o sistema. 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
1: 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Você vai ouvir agora notícias do Poder Judiciário.
3: Plenário do STF decide que shoppings devem criar espaço de amamentação para empregadas lactantes.
4: TST define lista com o nome de 3 desembargadores indicados ao cargo de ministros da corte.
3: TSE homologa alterações nos estatutos dos partidos Democrata e Unidade Popular.
4: Boa noite, eu sou o Arthur Filho.
3: E eu sou Walter Lima.
4: O plenário do Supremo Tribunal Federal decide que shoppings devem criar espaço de amamentação para empregadas lactantes.
3: Empresas têm o prazo de até um ano para adequar os centros comerciais. Marcelo Della Libera.
5: O plenário do Supremo Tribunal Federal analisou um recurso que discute se a responsabilidade pela instalação de espaços destinados à amamentação e à guarda de filhos de trabalhadoras lactantes em shopping centers deve recair sobre os lojistas ou sobre a administração do empreendimento. A tese fixada foi no sentido de que a expressão estabelecimento, prevista na CLT, abrange os shopping centers em relação às empregadas dos lojistas que integram o centro comercial.
4: Presidente do STJ determina a continuação do curso de medicina ofertado à turma extra do Programa Nacional de Educação na Reforma Agrária no campus Caruaru da Universidade Federal de Pernambuco.
3: O curso é oferecido a 80 alunos. Fátima Uchoa.
6: A turma extra de medicina iniciada neste ano é uma parceria entre a Universidade e o INCRA, que editaram resolução para a criação da turma e um edital para a seleção dos estudantes. Na ação popular contra essas medidas, um vereador alegou violação à moralidade administrativa. O TRF5 determinou a interrupção das atividades após o fim do primeiro semestre letivo, mas para o presidente do STJ, ministro Herman Benjamin, manter essa decisão colocaria em risco a organização administrativa da universidade pública, o que ocasionaria lesão à ordem pública. Segundo o ministro, a turma especial do curso de medicina atende ao princípio da igualdade de condições no acesso ao ensino.
4: TST define lista com o nome de 3 desembargadores indicados ao cargo de ministros da corte.
3: Os selecionados são das regiões Nordeste e Norte. Rocine Gomes.
7: Os selecionados estão disputando a vaga da ministra Dora Maria da Costa, que se aposentou do Tribunal Superior do Trabalho depois de 18 anos. Foram eleitos ao cargo a desembargadora Maria de Nazaré Medeiros Rocha, do TRT da 8ª Região, que abrange o Pará e o Amapá. O desembargador Sérgio Torres Teixeira, do TRT da 6ª Região, em Pernambuco. E a desembargadora Hermenegilda Leite Machado, do TRT da 13ª Região, na Paraíba. A lista com os nomes será enviada ao presidente da República. É ele quem escolhe.
4: TSE homologa alterações nos estatutos dos partidos Democrata e Unidade Popular.
3: As duas legendas terão 90 dias para providenciar as alterações. Rimax Souto.
8: Para o Democrata, os ajustes são relacionados ao prazo máximo de vigência de órgãos partidários provisórios, limitado a 4 anos. O plenário do TSE ainda determinou que fique explícito o caráter voluntário das contribuições financeiras à legenda. O TSE também aprovou parcialmente o requerimento da Unidade Popular e determinou que o partido inclua explicitamente nas normas internas o tempo de vigência de seus órgãos provisórios, além de medidas de combate à violência política contra a mulher.
4: Tribunal Regional Federal da Primeira Região condena União e autarquias por demora na titulação de terras quilombolas do Mamapá.
3: A decisão é resultado de ação do MPF. Vanessa Pereira.
9: Na decisão, a justiça condenou União, INCRA, IMAP e Fundação Cultural Palmares de forma solidária ao pagamento de mais de 3 milhões de reais em indenização por danos morais coletivos. Além disso, estabeleceu o prazo de 3 anos para a conclusão de todos os processos de identificação, delimitação e titulação definitiva das comunidades quilombolas do Amapá, sob pena de multa de R$100 mil por mês de atraso.
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4: Uma boa noite a você.
3: Até amanhã.
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12: Eu sou Paula Groba.
13: Eu sou Humberto Pinheiro.
12: E estes são os destaques de hoje do Jornal do Senado, que começa agora.
13: Senado aprova novos modelos de contratação para jovens entre 18 e 29 anos.
12: Dívidas rurais, avança projeto para socorrer produtores endividados por desastres climáticos.
13: Plenário aprova regras para a Copa Feminina de 2027 e homenagem a jogadoras pioneiras.
12: Boa noite.
13: Boa noite.
12: O mercado de trabalho pode ganhar novas regras para ampliar a contratação de jovens sem experiência. O Senado aprovou um projeto que cria o contrato de primeiro emprego para pessoas entre 18 e 29 anos que nunca tiveram carteira assinada.
13: A proposta reduz encargos para as empresas, como a contribuição patronal ao INSS e a alíquota do FGTS. O repórter Douglas Castilho tem mais detalhes.
14: Com 10 milhões de jovens que não estudam nem trabalham, o Brasil ocupa a quarta pior posição no ranking mundial de pessoas entre 18 e 29 anos sem uma ocupação regular, segundo dados da OCDE, entidade que representa os países mais ricos. O projeto aprovado permite que as empresas que contratarem esses jovens sem nenhuma experiência prévia com carteira assinada terão a chamada cota patronal do INSS reduzida a 10%, o que é metade da exigida pelo regime comum. Haverá ainda a redução da alíquota do depósito do FGTS. O autor da proposta original, senador Irajá, do PSD do Tocantins, explicou o dilema enfrentado pelo que chamou de geração nem-nem.
15: Ora, é um dilema. Se ele não tem oportunidade, como é que ele vai ter experiência?
14: O novo regime de contrato diferenciado poderá ter o prazo de 6 a 24 meses, podendo ser renovado por 3 vezes, mas a qualquer momento durante a vigência do contrato, o empregador terá a possibilidade de transformar o vínculo temporário em um contrato permanente. O texto agora vai à sanção presidencial.
12: E avançou no Senado o projeto que mantém os incentivos fiscais da chamada Lei do Bem, usada para estimular investimentos em pesquisa, desenvolvimento e inovação tecnológica no país.
13: A proposta aprovada hoje pelos senadores preserva benefícios tributários concedidos a empresas que investem no setor e evita os cortes previstos na política de redução gradual desses incentivos, aprovada no ano passado. Repórter Patrícia Oliveira.
16: Poderão ser mantidos os incentivos fiscais concedidos a empresas que investem em pesquisa, desenvolvimento e inovação tecnológica. A proposta dos senadores Alci Lucas, do PL do Distrito Federal, impede que esse setor pare de receber apoio por meio de benefícios tributários. Os cortes estão previstos nas regras da política de redução desses incentivos aprovada no ano passado. O relator da matéria, senador astronauta Marcos Pontes, do PL de São Paulo, destacou que a chamada Lei do Bem gera 30 bilhões de reais com investimentos em inovação e tecnologia, eleva a produtividade, a competitividade e a geração de empregos qualificados.
17: Então, são incentivos que precisam ser preservados, é uma importância muito grande também para o Brasil como um todo, para o desenvolvimento econômico e social do país.
16: O senador também destacou que o projeto contribui para a previsibilidade das decisões de investimento em inovação por parte das empresas. A proposta segue para a Comissão de Assuntos Econômicos.
12: E a Comissão de Assuntos Econômicos aprovou o projeto que busca dar fôlego a produtores rurais prejudicados por secas, enchentes e outros eventos climáticos extremos. A proposta autoriza o uso de recursos do Fundo Social para renegociar e quitar dívidas no campo, sem cobrança de multas ou juros de mora.
13: A medida tem como objetivo evitar o endividamento crônico e garantir a continuidade da produção agrícola no país. O texto segue agora para o plenário do Senado com pedido de urgência. Repórter Alexandre Campos.
18: Pelo texto, poderão ser beneficiários da linha de crédito especial os produtores rurais, associações e consórcios que no período entre 2019 e 2025 tenham registrado em duas ou mais safras perdas de no mínimo 30% da renda bruta. Para produtores, a linha de crédito terá valor máximo de 10 milhões de reais e para associações 50 milhões de reais, com prazo de 10 anos e juros entre 3,5% e 7,5% ao ano. O relator, senador Renan Calheiros, do MDB de Alagoas, destacou a incorporação ao texto de medidas que impeçam exigências excessivas e restrições infralegais durante a regulamentação da matéria.
19: O projeto, sem dúvida nenhuma, oferece uma opção para que o governo atue permitindo a retomada da capacidade produtiva e a preservação da segurança alimentar nacional.
18: Líder do governo, senador Jax Wagner, do PT da Bahia, lamentou que as negociações com o executivo não tenham avançado.
20: Do jeito que está escrito o projeto, é para quebrar os bancos públicos, porque na taxa que eles querem é para botar um prejuízo lá em cima.
18: Pelo projeto, o governo também poderá ampliar sua participação no Fundo Garantidor de Investimentos para a cobertura de operações de crédito rural contratadas por produtores afetados por eventos climáticos adversos.
12: O presidente do Senado, Davi Alcolumbre, cobrou dos partidos a indicação dos integrantes da nova CPI da pedofilia, que terá 11 membros titulares e 7 suplentes.
13: O colegiado vai investigar crimes sexuais e outras violências cometidas contra crianças e adolescentes. Repórter Pedro Pincer.
21: O colegiado tem o objetivo de investigar crimes cometidos contra crianças e adolescentes, incluindo pedofilia e abuso online. A CPI foi criada em agosto do ano passado, mas ainda não começou a funcionar por falta de integrantes. Alcolumbre ainda destacou que a proporcionalidade das bancadas deve ser respeitada durante as indicações.
22: Para que as lideranças partidárias possam fazer as suas indicações, para que o mais rápido possível a gente possa fazer a instalação desta comissão parlamentar de inquérito que vai investigar a pedofilia no Brasil.
21: O pedido de criação da CPI foi apresentado em conjunto pela senadora Damaris Alves, do Republicanos do Distrito Federal e pelos senadores do PL Jaime Bagatoli de Rondônia e Magno Malta do Espírito Santo. A primeira CPI da pedofilia funcionou entre 2008 e 2010.
12: E parlamentares repercutiram a decisão da primeira turma do Supremo Tribunal Federal que acabou com a aposentadoria compulsória remunerada como punição máxima para magistrados.
13: Com a medida, juízes que cometerem infrações graves poderão perder o cargo e também o direito ao salário. Repórter Henrique Nascimento.
23: A aposentadoria compulsória era alvo de críticas porque permitia ao magistrado continuar recebendo salário proporcional ao tempo de serviço, mesmo após punições disciplinares. Relatora de uma proposta sobre o tema na Comissão de Constituição e Justiça do Senado, a senadora Elisiane Gama, do Maranhão, afirmou que a decisão corrige uma distorção histórica.
24: Nós não podemos permitir castas de servidores públicos com privilégios.
23: Já o senador Sérgio Moro, do PL do Paraná, ponderou que é preciso diferenciar crimes graves de infrações administrativas.
25: Um juiz que comete uma mera infração disciplinar, aí ele perde o cargo e perde também a aposentadoria, mas ele contribuiu. Não faz sentido que ele perca o benefício nessas circunstâncias.
23: A Comissão de Constituição e Justiça do Senado já aprovou uma proposta que também acaba com a aposentadoria compulsória como punição para magistrados e integrantes do Ministério Público. O projeto projeto aguarda votação no plenário.
12: O Brasil avançou na preparação para a Copa do Mundo Feminina de 2027. Foi aprovado o projeto que define regras e garantias do poder público para que o torneio seja realizado no país.
13: A proposta prevê apoio à cidade sede do primeiro Mundial Feminino da história na América do Sul. Repórter Rodrigo Rezende.
0: O projeto trata de diversos temas relacionados à Copa do Mundo, como venda de ingressos, proteção de direitos autorais, regras para captação e distribuição de imagens do campeonato e garantias aos torcedores e profissionais, como a facilitação para obtenção de vistos temporários de turismo e trabalho. A relatora da proposta, senadora Leila Barros, do PDT do Distrito Federal, afirmou que o país irá se beneficiar do evento, principalmente com a experiência adquirida na Copa de 2014.
1: A expectativa da FIFA é de receber mais de 3 milhões de torcedores, movimentar a economia e projetar o Brasil como potência esportiva contemporânea.
0: A proposta também traz uma compensação financeira às jogadoras que representaram o país na primeira edição da Copa do Mundo Feminina, em 1991, e no primeiro torneio global feminino organizado pela FIFA, em 1988. Cada ex-jogadora receberá R$500 mil.
12: O plenário ainda aprovou a proposta da senadora Leila Barros, que estende o mesmo benefício de R$500 mil às jogadoras que participaram da Copa do Mundo de 1995.
13: Edição de Paula Groba. Trabalhos técnicos de Eliseu Caires. O Jornal do Senado fica por aqui. Acompanhe agora as notícias da Câmara dos Deputados. Boa noite.
12: Boa noite e até amanhã.
10: Jornal Câmara dos Deputados. Plenário da Câmara debate projeto que reduz jornada semanal de trabalho.
2: Deputados aprovam reconhecimento de diabetes tipo 1 como deficiência.
10: Proposta votada inclui festas juninas nordestinas no calendário de turismo.
2: Plenário amplia estoques de alimentos e produtos para alimentação animal.
10: Boa noite. Os deputados aprovaram um projeto para ampliar estoques públicos de alimentos e de produtos para alimentação animal. A repórter Daniela Lessa acompanhou a votação.
5: A Câmara dos Deputados aprovou o projeto que muda a regra sobre estoques públicos de alimentos e amplia o programa de venda em balcão, usado para dar acesso de pequenos criadores de animais aos produtos vendidos pela Companhia Nacional de Abastecimento, a Conab. O projeto amplia o público atendido pelo programa de venda em balcão. Além dos pequenos criadores de animais, poderão participar cooperativas de produção agropecuária e associações de agricultores familiares, que terão acesso à compra de itens como sacaria, milho, sorgo, caroço de algodão e farelo de soja. Para pequenos criadores, o limite de compra será de até 27 toneladas por mês. Para cooperativas e associações de agricultores familiares, o limite será de até 80 toneladas mensais. Outra mudança autoriza a União, por meio da Conab, a comprar de produtores rurais e de cooperativas os produtos básicos incluídos na política de garantia de preços mínimos. A compra poderá ser feita por preço de até 25% acima do preço mínimo em vigor no estado onde ocorrer a aquisição, em leilões públicos. O objetivo dessas compras é permitir a formação de estoques públicos para garantir a compra do produtor, assegurar o abastecimento e ajudar a regular os preços no mercado interno. O relator da proposta, deputado Wilson Santiago, do Republicanos da Paraíba, defendeu que a medida fortalece a política brasileira de estoques públicos de alimentos.
6: Em um país como o nosso, e avançou na luta contra a fome, a manutenção e estoques estratégicos também estruturados reafirma esse compromisso histórico, garantindo que alimentos essenciais permaneçam acessíveis à população mais vulnerável e consolidando o direito humano à alimentação adequada.
5: Emenda do deputado Ayrton Faleiro, do PT do Pará, foi acolhida pelo relator e, com isso, o texto também passou a autorizar a venda direta de produtos dos estoques públicos para programas e ações de abastecimento e segurança alimentar. Essa venda poderá atender micro e pequenas indústrias de alimentos e e micro e pequenas empresas do varejo alimentar, cooperativas e associações. O Partido Novo votou contra a proposta por considerar que o projeto cria um controle artificial de preços. O projeto que amplia o programa de venda em balcão e muda as regras para a formação e venda de estoques públicos agora será analisado no Senado. Da Rádio Câmara de Brasília, Daniele Lessa.
10: Justiça.
3: Jandira Fegali, do PCdoB, defende a instalação de uma CPI na Câmara para apurar suspeitas relacionadas ao Banco Master. Ela também pede que os órgãos de investigação aprofundem a apuração no Rio de Janeiro, com a devida responsabilização dos que praticaram irregularidades.
10: Jandira Fegali cobra investigação sobre denúncias envolvendo recursos do Rio Previdência aplicados no Banco Master pelo governo estadual. Ela aponta que o dinheiro dos servidores públicos locais não pode ser usado para favorecer interesses privados. Saúde.
3: A Câmara aprovou a possibilidade de reconhecimento de diabetes tipo 1 como deficiência. A repórter Daniele Lessa acompanhou a votação.
5: A Câmara dos Deputados aprovou o projeto que estabelece direitos para pessoas com diabetes mellitus tipo 1, incluindo a possibilidade do reconhecimento da condição como deficiência. A proposta apresentada pelo senador Randolph Rodrigues, do PT do Amapá, não atesta automaticamente a deficiência, mas autoriza o reconhecimento após avaliação biopsicossocial nos critérios previstos pelo Estatuto da Pessoa com Deficiência. Projeto anterior, aprovado na Câmara e no Senado, que classificava diabetes tipo 1 como deficiência para efeitos legais, foi vetado integralmente pelo presidente Lula em 2025, com a justificativa que a deficiência não é medida por uma condição médica crônica, e sim pela interação da pessoa com as barreiras sociais, algo que atualmente é medido pela avaliação biopsicossocial. Relator da proposta, o deputado João Cury, do MDB de São Paulo, argumentou que o projeto amplia condições para tratamento adequado e prevenção de complicações, além de garantir direitos específicos, sem criar equiparação automática com a condição de pessoa com deficiência.
4: Em conformidade com a Lei Brasileira de Inclusão, e também tivemos o cuidado de conformar este relatório à Convenção sobre os Direitos das Pessoas com Deficiência. Essa cautela é relevante, pois condição crônica por si só não assegura automaticamente os direitos reservados às pessoas com deficiência.
5: O diabetes tipo 1 é uma condição crônica em que o corpo deixa de produzir insulina, hormônio responsável pelo controle da glicose no sangue. Geralmente é percebida na infância ou na adolescência, mas o diagnóstico também pode ser feito na idade adulta. Cerca de 600 mil pessoas têm diabetes tipo 1 no Brasil. Sem tratamento adequado, a doença pode provocar complicações graves. Entre os principais pontos do texto aprovado está a garantia de acesso pelo Sistema Único de Saúde a medicamentos e insumos necessários ao tratamento, como sensores de monitoramento de glicose, insulina e materiais para aplicação. O projeto, que estabelece direitos para pessoas com diabetes mellitus tipo 1, incluindo a possibilidade de reconhecimento da condição como deficiência, já foi aprovado no Senado e na Câmara, seguiu para a sanção presidencial e pode virar lei. Da Rádio Câmara de Brasília, Daniele Lessa.
10: Desenvolvimento Regional.
7: Wellington Prado, do PSD de Minas Gerais, anuncia o início da operação do SAMU em Uberlândia e afirma ter garantido recursos para viabilizar o funcionamento do serviço. Segundo o parlamentar, a cidade era a única do país com mais de 500 mil habitantes sem atendimento do sistema de urgência.
3: Wellington Prado também destaca investimentos em infraestrutura de saúde no município, incluindo a ampliação do Hospital de Clínicas da Universidade Federal e construção de centros especializados de atendimento. Ele afirma que os projetos ampliam o acesso a serviços de alta complexidade e prevenção.
7: Eduardo Bismarck, do PV, comemora a decisão do governo do Ceará de abrir rotas intermunicipais do litoral leste e do Vale do Jaguaribe para mais empresas de ônibus. Ele pontua que a medida responde a reclamações de passageiros sobre falhas frequentes, atrasos e problemas de segurança.
3: Eduardo Bismarck garante que a entrada de novas empresas de transporte para municípios como Aracati, Limoeiro do Norte, Russas e Morada Nova pode melhorar a qualidade do atendimento sem o aumento das tarifas.
10: Cultura.
7: A Câmara aprovou um projeto que cria o Circuito Nordestino de Quadrilhas Juninas. O repórter Antônio Vital acompanhou a votação.
8: A menina menos de uma semana do início de junho, o mês dos tradicionais festejos juninos Brasil afora, a Câmara dos Deputados aprovou o projeto que institui o Circuito Nordestino de Quadrilhas Juninas. O circuito, de acordo com a proposta apresentada pela deputada Fernanda Pessoa, do PSD do Ceará, é composto pelas cidades de Juazeiro do Norte e Maracanaú, no Ceará, Campina Grande e Patos, na Paraíba, e Caruaru e Petrolina, em Pernambuco. O projeto inclui o circuito formado por esses municípios no calendário oficial de eventos do Ministério do Turismo e na lista de patrimônio cultural imaterial da região Nordeste. O objetivo é incentivar o turismo cultural e regional, preservar e difundir as tradições nordestinas e fortalecer a economia criativa e as cadeias produtivas locais, como disse o relator do projeto, o deputado Yuri do Paredão, do MDB do Ceará.
9: O projeto de lei aqui analisado tem o objetivo de reconhecer a relevância cultural, social e econômica da cultura tradicional junina na região Nordeste, especialmente das quadrilhas juninas, tão importantes e tradicionais na região. Os festejos juninos das cidades citadas se destacam nacionalmente e internacionalmente por sua grandiosidade e estrutura profissional, com importantes impactos positivos no fomento à economia local por meio da geração de empregos e dinamização dos setores de serviço do turismo.
8: O projeto foi aprovado de maneira simbólica pelo plenário, sem votos contrários. O deputado Eduardo Bismarck, do PV do Ceará, disse que no futuro outros municípios podem ser incluídos no roteiro.
11: Muitas outras cidades também, muitos outros destinos do meu Ceará, como a minha cidade do Aracati, poderiam estar contemplados no parecer, mas entendo que estão lá as mais relevantes nesse momento e tradicionais, e que no futuro outras tantas serão inseridas e que podem aí tá trazendo mais visibilidade para esses eventos culturais.

0: votação.
1: Aprovada no meio da tarde em comissão especial, a proposta de emenda à Constituição que reduz a jornada de trabalho para 40 horas semanais prevê a implantação do novo modelo em duas etapas.
2: Segundo o texto, 60 dias após a promulgação da nova emenda constitucional, a jornada semanal no país passará para 42 horas, já com 2 dias de repouso remunerado por semana. Depois de 12 meses, a nova carga máxima de trabalho por semana no Brasil cairá para 40 horas.
1: O relatório aprovado é um texto elaborado pelo deputado Léo Prates, do Republicano da Bahia, para duas propostas que previam a redução da jornada semanal de trabalho.
2: O presidente da Câmara, deputado Hugo Mota, afirmou que a aprovação da 6x1 será a maior entrega do parlamento para a classe trabalhadora. O repórter Luiz Gustavo Xavier tem os detalhes.
3: O presidente da Câmara, Hugo Mota, afirmou que a aprovação da proposta de emenda à Constituição, que reduz a jornada de trabalho para 40 horas semanais e acaba com a escala de trabalho 6x1, será a maior entrega da história da Câmara para a classe trabalhadora do país. Segundo Hugo Mota, o parlamento já aprovou muitas reformas econômicas, mas a aprovação da PEC terá consequências na qualidade de vida dos trabalhadores.
4: Sinto que esse é o sentimento majoritário da casa, né? Você pode ter um ponto ou outro que tenha divergência, é natural, é do debate democrático, mas aquilo que para nós é fundamental, que é a redução da jornada de 44 para 40 horas, a mudança na escala, o fim da escala 6x1, garantindo 2 dias de descanso para o trabalhador sem redução salarial, isso, na minha avaliação, eu sinto que tem ampla convergência política.
3: Em relação ao prazo proposto de 60 dias para a transição da mudança na jornada, Hugo Mota afirmou que o período curto não terá efeitos na economia. Segundo ele, os que se colocam contra a mudança sempre dizem que haverá consequências catastróficas e esse discurso se repete sempre quando algum interesse é ferido.
4: Eu não acredito, primeiro, em mudança na transição. Eu penso que essa transição de um ano, ela é uma transição...
3: Sempre quando algum interesse é ferido.
4: Eu não acredito, primeiro, em mudança na transição. Eu penso que essa transição de um ano...

0: explicou que alguns setores que serão afetados poderão ter regras específicas. Da Rádio Câmara de Brasília, Luiz Gustavo Xavier.
1: Melon Solano, do PT do Piauí, considera o fim da jornada 6x1 como um avanço histórico para os trabalhadores brasileiros. No entendimento do parlamentar, uma escala de 40 horas semanais sem redução salarial vai aumentar a produtividade e melhorar a qualidade de vida da população.
2: Jorge Sola, do PT da Bahia, argumenta que os ganhos de produtividade gerados pelos avanços tecnológicos devem se reverter em qualidade de vida para os trabalhadores, o que inclui a redução da jornada de trabalho. Ele assinala que as elites econômicas sempre foram resistentes a conquistas sociais.
1: Ayrton Faleiro, do PT do Pará, acusa a oposição de tentar inviabilizar a redução da jornada de trabalho ao propor uma escala de 4 dias trabalhados por 3 de descanso. O deputado reforça que a prioridade é garantir a escala 5x2, com 40 horas semanais e sem redução do salário.
2: Juliana Cardoso, do PT de São Paulo, avalia o fim da jornada 6x1 como uma conquista essencial para a dignidade e a saúde mental dos trabalhadores. A deputada também considera que a oposição age com demagogia ao apresentar propostas alternativas para tentar atrasar a votação.
1: Jaque Rocha, do PT do Espírito Santo, afirma que a Câmara tem a oportunidade de devolver o protagonismo ao trabalhador, ao ouvir o clamor das ruas pela redução da jornada. Segundo ela, os sindicatos patronais pressionam por isenções fiscais e desonerações e se omitem no bem-estar do trabalhador.
2: Paulo Teixeira, do PT de São Paulo, também ressalta a redução da jornada de trabalho e exalta os programas do governo federal para diminuir as desigualdades sociais. De acordo com o parlamentar, o Brasil não voltará a um passado que atacou os sindicatos, achatou salários e diminuiu oportunidades.
1: Rosângela Moro, do PL de São Paulo, classifica a proposta do governo federal de redução da jornada de trabalho como populista e eleitoreira e sem o debate profundo da matéria. A parlamentar defendeu a PEC 44, que estabelece o pagamento por horas trabalhadas e preserva a liberdade de escolha do profissional.
2: Renildo Calheiros, do PCdoB de Pernambuco, afirma que a redução das horas trabalhadas no país será uma conquista histórica. Ele destacou que a medida visa combater a desigualdade estrutural do Brasil, rompendo com mentalidades arcaicas da elite econômica.
1: Florentino Neto, do PT do Piauí, considera o fim da escala 6x1 um passo histórico para garantir mais qualidade de vida à classe trabalhadora. Ele afirma que a medida dará ao povo brasileiro mais tempo de descanso, possibilitando maiores períodos de convivência comunitária e familiar.
2: Kiko Seleguin, do PT de São Paulo, sustenta que a escala 6x1 prejudica o desempenho da economia por aumentar a rotatividade nos setores produtivos. Ele considera que a redução da jornada de trabalho para 5 dias semanais representa um avanço na qualidade de vida dos brasileiros.
1: Valdenor Pereira, do PT da Bahia, defende a aprovação da PEC do fim da escala 6x1 sem diminuição dos salários. O parlamentar afirma que a iniciativa, além de estimular a geração de empregos, pode melhorar a saúde dos trabalhadores e reduzir a pressão sobre o SUS.
2: Dr. Francisco, do PT do Piauí, pede apoio do Congresso ao fim da escala 6x1 e destaca a mobilização política em defesa da medida. Ele acredita que a mudança pode melhorar a qualidade de vida dos trabalhadores, com mais tempo para convivência familiar, lazer, saúde física e mental.
1: Gilmar Tato, do PT de São Paulo, relembra marcos históricos das leis trabalhistas e destaca a atuação de movimentos sociais e sindicais na defesa da redução da jornada semanal de trabalho. Ele afirma que a proposta amplia o tempo de convivência familiar e contribui para a redução das desigualdades.
2: Orlando Silva, do PCdoB de São Paulo, parabeniza a mobilização de sindicatos e movimentos sociais em defesa do fim da escala 6x1, afirmando que a mudança pode ampliar oportunidades de emprego. Ele sustenta ainda que avanços tecnológicos permitem reorganizar o trabalho sem redução de salários.
1: Benedita da Silva, do PT do Rio de Janeiro, lembra que a luta pelas 40 horas semanais de trabalho vem desde a Assembleia Constituinte de 1988. De acordo com a deputada, a atual escala reflete uma relação de submissão do trabalhador em relação ao empregador.
2: Para Talíria Petrone, do pessoal do Rio de Janeiro, a escala 6x1 provoca desgaste físico e emocional, especialmente entre mãe solo. A deputada relembra o período em que trabalhou em telemarketing para relatar jornadas exaustivas, baixos salários e a dificuldade de conciliar trabalho e vida familiar.
1: Na opinião de Aloysio Mendes, do Republicanos do Maranhão, o fim da escala 6x1 pode garantir mais qualidade de vida aos trabalhadores sem prejudicar empresários e empregados. Após a aprovação na Câmara, o deputado espera que o Senado acelere a análise da proposta para beneficiar os trabalhadores.
2: Nas palavras de Arlindo Quinari, área do PT de São Paulo, a proposta da oposição para a jornada 4x3 esconde uma transição longa e o aumento das horas semanais. O deputado acredita que os parlamentares contrários ao fim da escala 6x1 tentam reduzir os direitos da CLT.
1: Carol D'Artora, do PT do Paraná, classifica a escala 6x1 como um mecanismo de exaustão física e social que retira do trabalhador o direito à vida. Ela destaca

0: que o modelo atual prejudica especialmente mulheres e populações periféricas, roubando tempo de convivência familiar e saúde mental.
1: Alice Portugal, do PCdoB da Bahia, celebra a discussão histórica pelo fim da escala 6x1, classificando a jornada atual como exaustiva e prejudicial à saúde do trabalhador. Ela questiona a eficácia do modelo para a produtividade e destacou a injustiça enfrentada por categorias como comércio e enfermagem.
0: Juninho do Pneu, do PSDB do Rio de Janeiro, também defende o fim da escala 6x1 como medida essencial para garantir dignidade ao trabalhador. Ele ressaltou que a transição deve ocorrer sem redução salarial, permitindo maior convívio familiar e saúde daqueles que movem a economia nacional.
1: Daniel Almeida, do PCdoB da Bahia, celebra a redução da jornada semanal e destaca que as mudanças favorecem o convívio familiar, o descanso e a qualificação profissional, trazendo mais produtividade econômica.
0: Sargento Gonçalves, do PL do Rio Grande do Norte, defende que o debate sobre a redução da jornada inclua a escala 4x3. O deputado afirma que esse modelo daria ao trabalhador mais tempo para descanso, estudo, convivência familiar e complementação de renda.
1: Sargento Gonçalves afirma que partidos de esquerda rejeitaram a proposta mais ampla de redução da jornada. Ele também defende maior flexibilidade na relação entre empregadores e trabalhadores, com pagamento por hora trabalhada.
0: Bongás, do PT do Rio Grande do Sul, defende a redução da jornada de 44 para 40 horas semanais, sem diminuição de salário. O deputado rejeita o argumento de que a medida prejudica a economia, comparando a crítica à resistência histórica contra a ampliação dos direitos trabalhistas. A
1: enfermeira Rejane, do PCdoB do Rio de Janeiro, afirma que o fim da escala 6x1 beneficia principalmente trabalhadores submetidos a jornadas exaustivas. Ela alerta que a situação atual prejudica profissionais de atividades essenciais, além de comprometer a qualidade do atendimento à população.
0: O fim da escala 6x1 é uma das propostas incluídas na pauta do plenário da Câmara. As informações sobre o resultado das votações de hoje estarão na edição de amanhã.
1: Termina agora o Jornal Câmara dos Deputados, com trabalhos técnicos de Everson Orani e apresentação de Márcio Aquiles Sardi e José Carlos Andrade. Uma ótima noite para você.
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0: Alô, galerinha, estamos chegando com mais uma edição da nossa revista eletrônica diária. É hora do Rádio Revista, vem junto comigo. Meu nome, pra quem não sabe, é Dani Alexandre e a partir de agora trago pra vocês tudo que tá rolando nos bastidores do mundo da música. Aqui você fica por dentro de tudo que acontece.
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0: Guilherme e Benuto traz forró e pagode no terceiro EP de Mais Amor, Mais Música. Os irmãos Guilherme e Benuto estão prontos para lançar o volume 3 do projeto Mais Amor, Mais Música. São 4 faixas inéditas e o destaque fica com Grau de Maluca, que sozinha mescla o sertanejo dos irmãos com o pagode de Menos é Mais e o forró de Matheus Fernandes, trazendo uma proposta ousada e inovadora. A música é uma verdadeira revolução sonora no repertório da dupla. Focada no empoderamento feminino, a canção traz uma mensagem de liberdade e autenticidade, celebrando a mulher que vive sem medo de ser julgada. A letra brinca que ter um certo grau de maluca é, na verdade, o verdadeiro charme de quem ama com paixão e intensidade. E enquanto tem novidade da dupla Guilherme e Benuto misturando forró e pagode com sertanejo, o Rádio Revista de hoje começa! E vamos curtir o som! Guilherme e Benuto, Menos é Mais e Matheus Fernandes, Grau de Maluca! A nossa revista eletrônica está no ar pra você!
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0: Tá começando o nosso Rádio Revista nessa quarta-feira. Fiquem ligados porque eu volto já já.
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2: Confira agora a hora certa.
4: 8:16.

0: Oba, de volta com mais Rádio Revista. Aqui você fica por dentro de tudo que acontece.
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0: Matheus e Cauã lançam o terceiro EP de Envolvente, com a participação de Felipe e Rodrigo. Dando continuidade ao projeto que já conquistou quase 200 milhões de plays nas plataformas, o terceiro volume de Envolvente, enfim, está disponível para o público. O lançamento apresenta três faixas inéditas e mantém a proposta romântica e intimista do projeto. O destaque desta vez fica por conta da faixa Próximo Amor, uma parceria com a dupla Felipe e Rodrigo, que já tem clipe oficial. A música traz uma abordagem bem humorada sobre recomeços após desilusões amorosas, prometendo repetir o sucesso nos lançamentos anteriores. A faixa celebra a superação de um coração partido com bom humor, cerveja e uma pitada de rebeldia. Além de Próximo Amor, o volume 3 ainda traz as inéditas Amando Errado e Péssimas Escolhas, esta última que conta com Cauã na primeira voz. Com participações especiais de nomes como Bruno e Marrone, Ana Castela e Felipe e Rodrigo, Envolvente celebra os 15 anos de carreira da dupla, com 18 faixas inéditas que transitam entre o romantismo e o ritmo dançante. Os primeiros volumes já somam mais de 175 milhões de streamings, com destaque para os hits Ilusão de Ótica com Ana Castela, que segue no top 30 das mais ouvidas do país desde janeiro, Marcas de Expressão e Me Ama Mesmo, que ultrapassa são 60 milhões de streamings. E enquanto tem novidade de Matheus e Cauã, com participação mais que especial, o Rádio Revista de hoje continua. E simbora curtir o feat Matheus e Cauã com Felipe e Rodrigo. Próximo Amor, na nossa revista eletrônica.
2: Depois de uma semana mal, botando a

só as melhores, os lançamentos e as mais tocadas, as principais emissoras de rádios do Brasil e do mundo. 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Fique ligado porque eu volto já.

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0: Confira agora a hora certa.
3: Ativa. 8:32.

0: Estamos de volta com mais Rádio Revista. Aqui você fica por dentro de tudo que acontece.
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0: Lançado LS no posto. EP gravado de surpresa em Salvador por ele, Léo Santana.
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0: É isso mesmo. O baiano acaba de apresentar em todas as plataformas digitais o EP LS no posto, que foi gravado de surpresa e reuniu uma multidão em um posto de gasolina na Avenida 29 de Março, no bairro Alphaville 2, em Salvador. O projeto conta com 6 canções que misturam a fuleiragem, o pagodão e o forró gode, trazendo a batida e o swing característicos do cantor. E são 4 canções inéditas: Aninha, Todinho, Melhor Morrer de Raiva e Tá Foda Baby, além de 2 regravações. No caso, a releitura de 6 Cordas, sucesso na banda cearense Mastruz com Leite, e uma nova versão em pagodão baiano de Desliza, colaboração de Léo com Melody, lançada em maio, que tem mais de 8 milhões de plays combinando áudio e vídeo. E enquanto tem novidade de Léo Santana, o Rádio Revista de hoje continua. E vamos com música do novo trabalho dele, em pagodão no Rádio Revista.

0: Tá bom demais o Rádio Revista. Eita, e não acabou ainda não, hein? O Dani Alexandre volta daqui a pouquinho com mais fofoquinha sobre os famosos e muita música. Fiquem aí.
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2: Confira agora a hora certa.
7: 8:46.

0: de volta com mais Rádio Revista. Tem mais bastidores do mundo da música. Rádio Revista. Eu e Tu, de Belly, MC Daniel e Neon, segue forte nos apps e rádios.
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0: A catarinense Belly, de 19 anos, que ficou conhecida por gravar singles para as trilhas de novelas como Chiquititas, Cúmplices de um Resgate e As Aventuras de Poliana, festeja o êxito de seu último lançamento, a música Eu e Tu, gravada com as participações de MC Daniel e do norte-americano Neon, dos hits So Sick e Give Me Everything. Com mais de 10 milhões de plays em 50 dias, somados áudio e vídeo, a música continua crescendo nas plataformas. Além disso, completou mais de 3 semanas consecutivas em primeiro lugar, entre as mais tocadas nas rádios brasileiras no segmento pop e rock, segundo as empresas de monitoramento Crowley e Connect Mix, um marco que consolida o impacto do projeto e reforça o nome da artista entre as apostas do pop nacional. Cantada em português e inglês, a música mistura pop, funk e R&B. Ela rompeu fronteiras ao marcar o primeiro feat da carreira de Neon com o Brasil. O feat nasceu de forma espontânea após um encontro de Daniel nos bastidores do show do cantor norte-americano em São Paulo, quando veio ao país se apresentar no palco mundo do Rock in Rio. Belly, que já tinha a faixa pronta, aproveitou o momento para mostrar o material aos dois artistas. Ela conta que eles gostaram da música e fizeram questão de participar. Segundo a cantora, foi tudo muito natural, mas também muito simbólico. A faixa foi gravada entre São Paulo, Rio de Janeiro e Los Angeles, e o videoclipe foi filmado na cidade americana. E enquanto o feat internacional conquista o Brasil e está entre as mais tocadas do país, o Rádio Revista de hoje continua. E vamos curtir o som. Belly, MC Daniel e Neon. Eu e Tu, na nossa revista eletrônica.

Maravilha! O Rádio Revista de hoje vai ficando por aqui, gente. Muito obrigado a todos pela audiência. Amanhã eu volto com mais bastidores da música. Fiquem ligados, hein? Vem aí mais um campeão de audiência. Até amanhã!

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